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1: Alô Brasil, alô países de língua portuguesa. Este é o programa da Rádio Vaticano, Vatican News, deste domingo 31 de maio, Solenidade da Santíssima Trindade. Traremos para você que está sintonizado conosco as últimas informações sobre o Papa Leão XIV, a Santa Sé e a Igreja em todo o mundo. Nos estúdios hoje, Jackson Erpin, na assessoria técnica, Patrício Tiprali. E passemos ao pensamento bíblico que escolhemos hoje para você. Quem nele crê não é condenado, mas quem não crê já está condenado, porque não acreditou no nome do Filho Unigênito. Do Evangelho segundo São João, capítulo 3, versículo 18. E passemos aos destaques do nosso programa de hoje. A Santíssima Trindade nos faz amar a todos sem divisões. Polarizações e desprezo pelas diferenças levam à destruição, foi o alerta do Papa no Ângelus deste domingo, que reuniu na Praça São Pedro mais de 20 mil fiéis vindos de várias partes do mundo. Ao recordar que durante o mês de maio a Igreja rezou incessantemente pela paz, Leão XIV pediu que a sabedoria divina ilumine a consciência de quem tem autoridade e orientar as decisões para a busca sincera da paz. E no final da tarde de ontem, um rosário pela paz com o Papa nos Jardins Vaticanos, ao qual se uniram mais de 200 santuários em todo o mundo. A paz é sempre possível, pois é um dom de Deus. Teremos ainda a reflexão para a solenidade da Santíssima Trindade e, em A Canção e a Prece, Quando Teu Pai Revelou.
2: Cari fratelli e sorelle, buona domenica!
1: Uma circulação de amor que vivifica e une as três pessoas divinas, o Pai, o Filho e o Espírito Santo. Assim, no Ângelus deste domingo, que encerra o mês tradicionalmente dedicado à Virgem Maria, Leão XIV explica aos milhares de fiéis e peregrinos reunidos na Praça São Pedro o significado da solenidade da Santíssima Trindade celebrada neste domingo, 31 de maio. Um amor sempre ardente ao qual a humanidade pode recorrer para criar unidade, para além de todas as barreiras do ódio. A Igreja observa o Papa em sua reflexão esse sacramento de comunhão, espaço de encontro. Portanto, é um reflexo desse amor trinitário alimentado pelo fogo do Espírito. Esse Espírito, de que Jesus falou a Nicodemos, é relembrado na liturgia, cuja noite foi iluminada com a verdade, que na festa de hoje ressoa em todas as nossas igrejas.
2: Celebrando hoje o mistério de Dio Trinità, ci è offerta la possibilità di ripensare il cammino percorso a partire dal suo centro.
1: Ao celebrarmos hoje o mistério do Deus Trindade, nos é oferecida a oportunidade de repensar o caminho percorrido a partir do seu centro, a vida de Deus que nos foi dada em Jesus Cristo. Essa vida é uma comunhão dinâmica, inesgotável e fecunda, que agora nos envolve.
2: Lo spirito che lega il Padre e il Figlio è stato infatti riversato nei nostri cuori.
1: O Espírito que une o Pai e o Filho foi efetivamente derramado nos nossos corações, de modo que no mundo toma forma a Igreja. Sacramento de comunhão, espaço de encontro, de amor e de vida, onde o céu e a terra já se tocam.
2: E di vita in cui cielo e terra già si toccano.
1: Nicodemos era membro do Sinédrio, o Conselho dos Chefes de Israel. O pontífice recorda como ele não se juntou ao coro de desprezo por Jesus, convidando em vez disso a todos a ouvi-lo antes de o condenarem. Ele havia vivenciado um encontro que o transformaria profundamente, abrindo seu coração para a nova verdade e a verdadeira novidade, a da vida em Cristo. Leão XIV nos exorta a reviver a jornada de Nicodemos e a celebrar com um espírito de alegria.
2: La vita di Dio è meravigliosa e coinvolgente, dà pace a nostro cuore, spesso così inquieto.
1: A vida de Deus é maravilhosa e envolvente, traz paz ao nosso coração muitas vezes tão inquieto e nos faz encontrar irmãos e irmãs na alegria do Espírito.
2: La Trinità ci fa amare tutto e tutti.
1: A Trindade nos leva a amar tudo e todos. Descobrimos que cada criatura foi feita para a comunhão, a relação, o encontro. E por contraste, compreendemos por que razão as divisões, as polarizações e o desprezo pelas diversidades trazem ao mundo destruição, tristeza e aridez.
2: No mundo, destruzione, tristeza e aridità. Dominus vobiscum.
3: E cum spiritu tuo.
2: Sit nomen Domini benedictum.
3: Ex nunc et usque in saeculum.
2: Adiutorium nostrum in nomine Domini.
3: Qui feci celum et terram.
2: Benedicat vos omnipotens Deus, Pater et Filius et Spiritus Sanctus.
1: E depois de rezar o Ângelus, o Papa recordou a oração da Igreja pela paz durante o mês de maio e voltou a pedir pelas autoridades que têm poder de decisão, para que faça uma busca sincera de uma paz justa e duradoura.
2: In questo mese di maggio, da tutta la Chiesa si è elevata una corale invocazione di pace, specialmente attraverso la preghiera del Santo Rosario.
1: Nesse mês de maio, de toda a Igreja se elevou uma premente invocação de paz, especialmente pela oração do Santo Rosário, como uma corrente inquebrantável. Ela confiou a intercessão da Virgem Maria os povos martirizados pela guerra.
2: Possa la divina sapienza illuminare la coscienza di chi ha autorità e orientare le decisioni verso la ricerca sincera di una pace giusta e duratura.
1: Que a sabedoria divina possa iluminar a consciência de quem tem autoridade e orientar as decisões rumo à busca sincera de uma paz justa e duradoura.

A paz é sempre possível porque é um dom de Deus que busca em nós, construtores de paz. E a sua paz torna-se possível cada vez que retornamos ao Senhor e agimos como verdadeiros discípulos do seu amor. Ela torna-se possível quando queremos ouvir o clamor daqueles que dela são privados. Das crianças inocentes aos refugiados, das mães e pais angustiados aos prisioneiros maltratados e pessoas de todas as idades que sofrem. Todos eles têm apenas uma palavra nos lábios: paz. E essa paz é possível se cada um fizer a sua parte, o que inclui abster-se de toda violência verbal ou física, no dia a dia e também nas redes sociais. Em síntese, essa é a mensagem do Papa Leão XIV na conclusão do Rosário rezado no encerramento do mês mariano, no final da tarde de sábado, 30 de maio, na Gruta Nossa Senhora de Lourdes, nos Jardins Vaticanos. Cerca de 2.000 pessoas estavam reunidas ao Santo Padre em torno da gruta, além de milhares de outras que acompanhavam ao vivo pela televisão a partir de 19 santuários marianos em todo o mundo, graças à iniciativa do Dicastério para Evangelização, Sessão para as Questões Fundamentais da Evangelização no Mundo. Em alguns momentos, a conexão em vídeo levou os participantes, graças às imagens da TV, da gruta, nos jardins do Vaticano, ao Santuário da Mãe de Deus, em Zarvanitsia, na Ucrânia, bem como a Catedral de Saidat al-Najat, Nossa Senhora da Salvação, em Bagdá, Iraque, ao Santuário Internacional de Nossa Senhora da Paz, da Boa Viagem, em Antípolo, Filipinas, e depois ao de Nossa Senhora do Rosário de Fátima, Portugal, Nossa Senhora Rainha da Paz, em Medjugorje, Bósnia-Herzegovina, Nossa Senhora de Lourdes, na França, São Charbel Anaiá, em Biblos, Líbano, e o Santuário Pontifício da Santa Casa de Loreto, na Itália. Mas também estavam conectados os santuários de Nossa Senhora do Rosário em Pompeia, Itália, Nossa Senhora Aparecida no Brasil, Jesus Salvador e Mãe Maria em Elele, na Nigéria, Yas Nagora, em Tchesokova, na Polônia, Nossa Senhora de Knock, na Irlanda, Nossa Senhora de Guadalupe, na cidade do México, Mater Misericórdia, Nossa Senhora

0: partir dos santuários marianos de todo o mundo para rezar ao Senhor e pedir que conceda a paz aos de todo o mundo para rezar ao Senhor e pedir que conceda a paz aos povos e às nações. Rezar ao Senhor e pedir que conceda a paz aos povos e às nações. Ele convida a pedir que conceda a paz aos povos e às nações. Ele convida que conceda a paz aos povos e às nações. Ele convida a implorar insistentemente aos povos e às nações. Ele convida a implorar insistentemente o dom das nações. Ele convida a implorar insistentemente o dom da paz, sem jamais cansar, suplicar ao Senhor para que os corações se abram à conversão e que todos possamos testemunhar uma convivência entre os povos baseada no respeito recíproco e na partilha fraterna. A esperança é que a oração do Rosário se torne um compromisso de cada um de nós para sermos construtores de paz.
1: La preghiera del Santo Rosario diventi un impegno per ognuno di noi ad essere costruttore di pace.
2: Dal Vangelo secondo Luca. L'angelo Gabriele.
0: A leitura das passagens do Evangelho para cada mistério, da Anunciação ao encontro de Jesus no templo, precede a invocação ao Senhor por diversas intenções.
3: Per intercessione di Maria Regina della Pace, ti preghiamo, Signore, per le vittime della guerra.
0: Pede-se a intercessão da Rainha da Paz pelas vítimas da guerra, especialmente as mais vulneráveis, crianças, idosos, doentes, e pelas famílias dilaceradas para que ninguém sofra injustamente. Depois, no segundo mistério, pede-se por aqueles que levam uma palavra de esperança e o consolo da fé às populações afetadas pela guerra, para que sejam sempre instrumentos na vossa misericórdia. Em seguida, pede-se pelos profissionais médicos e paramédicos e pelos voluntários que diariamente prestam auxílio humanitário aos mais necessitados, para que sejam cada vez mais numerosos e convictos. Por aqueles que, de coração aberto, acolheram refugiados, para que nunca se cansem de expressar a sua generosidade e solidariedade. Mas também por aqueles que sofrem a violência da guerra, pelos prisioneiros e por aqueles que suportam humilhações que atentam contra a sua dignidade humana, para que não percam a esperança e encontrem consolo naqueles que se dedicam a vencer a violência. E, por fim, para que, por meio da morte redentora de Jesus Cristo, que reconciliou o mundo com o Pai, as guerras cessem e a paz duradoura reine entre todas as nações.
3: Cessino le guerre e regni una pace duratura fra tutte le nazioni.
0: Ao final, após o canto do Salve Rainha, Leão XIV toma a palavra e cita um versículo do Salmo 86 que recorda que o Senhor diz palavras de paz ao seu povo, para seus fiéis e aqueles cujos corações se voltam para ele. É a esperança de que precisamos, comenta o Papa. E recorda que ao escutarmos as palavras de Deus em oração, podemos compreender o sentido do que acontece na história, reconhecendo a providência de Deus que sempre nos guia e nos ajuda.
1: Contemplare com Maria i misteri del Rosario ci conduce a riconoscere in Gesù Cristo l'unica definitiva parola.
0: Contemplar os mistérios do Rosário com Maria nos leva a reconhecer em Jesus Cristo a única palavra definitiva que o Pai pronunciou. Uma palavra de paz para todos aqueles que retornam a Ele com o coração arrependido. O Senhor nunca nos abandona, mesmo quando nos esquecemos dEle. O pontífice cita o profeta Isaías. Coloquei em seus lábios, paz, paz àquele que está longe e àquele que está perto. Enfatiza que aqueles que confiam em Deus compreendem essa mensagem de paz e se tornam seus arquitetos, construindo-a com as próprias mãos. A paz, recorda o Santo Padre, não é uma teoria a ser testada em laboratório, nem uma ilusão ingênua, nem um negócio a ser administrado para ganho pessoal, mas sim um compromisso diário em nossas vidas. Ela brota da justiça e do amor, como uma harmonia que une indivíduos, famílias, comunidades e povos.
1: Anche in questo tempo di tensioni e conflitti.
0: Mesmo neste tempo de tensão e conflito, a paz se torna possível quando estamos dispostos a ouvir o clamor daqueles que são privados dela. Crianças inocentes, mães e pais angustiados, prisioneiros maltratados, refugiados, pessoas que sofrem de todas as idades. Todos eles têm apenas uma palavra nos lábios. Paz. Sabemos, a paz é sempre possível porque é um dom de Deus.
1: Noi lo sappiamo. La pace è sempre possibile perché è dono di

0: Uma paz que, enfatiza o Papa Leão XIV, tem o rosto de Jesus Cristo, o Filho de Deus, que em sua vida dada por nós reconciliou o céu e a terra e que derruba os muros da inimizade. Vence a arrogância com a humildade e redime toda a criação do pecado. Quando Jesus está conosco e agimos como verdadeiros discípulos do seu amor, continua ele, então o Espírito Santo pode realizar o que parece humanamente impossível. Mas se nos distanciamos de Deus, também nos distanciamos do homem, indiferentes à sua dor. Por essa razão, cada vez que retornamos ao Senhor, a sua paz se torna o nosso compromisso e a nossa oração torna-se assim missão e profecia.
1: Non dovrà più esserci pianto di innocenti nelle nostre città.
0: Não deve haver mais pranto por inocentes em nossas cidades. Ninguém terá que fugir de suas casas por causa da ameaça de bombas. A sede de poder e a violência das palavras darão lugar à sede de justiça e verdade. Mas todos podem e devem fazer a sua parte, começando com pequenas, porém importantes coisas, abstendo-se de toda a violência verbal ou física, no dia a dia e também nas redes sociais.
1: Nella vita di ogni giorno e anche nei social media.
0: Leão XIV conclui enfatizando que a verdadeira paz começa em um coração que ama. É testemunhada por lábios que proferem palavras de reconciliação. Se reflete em olhos que contemplam o mundo em mansidão e sabedoria. Por essa razão, Deus busca construtores de paz. E que a Virgem Maria nos ajude a responder a ele todos os dias com o nosso eis-me aqui, não com palavras, mas com ações.
1: Non a parole, ma con i fatti.

0: Solenidade da Santíssima Trindade. Hoje, de um modo especial, celebramos Deus. Mas quem é Deus? Como explicá-lo? Como defini-lo? Como conhecê-lo? Nenhuma pergunta sobre Deus pode ser respondida por nós humanos. Deus nos supera. Temos noção de quem Ele é, mas não conseguimos defini-lo. É impossível. Ele é a eterna surpresa. Nosso Deus não é o Deus dos filósofos, mas é o Pai de Jesus Cristo. É o próprio Cristo. É o Espírito de amor. Para conhecê-lo, devemos abrir a Sagrada Escritura, principalmente o Novo Testamento, e ver o que Jesus, o Verbo encarnado, nos diz. O Evangelho de hoje, tirado de São João, nos fala que Deus é o amigo do homem, não apenas o seu Criador, mas o seu Redentor, aquele que o protege e que foi capaz de sofrer e morrer para que o homem tivesse a plena felicidade. Já São Paulo, em sua carta aos Coríntios, nos orienta sobre a resposta a ser dada ao Deus amigo. O homem deverá deixar-se transfigurar através dos dons, das qualidades divinas, especialmente pelo amor, pelo perdão e pelo serviço. Falar com Jesus é falar com Deus. Sua bondade foi tanta que Ele se revelou a nós na pessoa de Jesus. Filipe, quem me vê, vê o Pai. Dirijamo-nos ao Deus de amor, a esse Deus que por amor rasgou seu coração, e sintamos a plenitude de seu querer bem a nós. Se o mandamento se resume em amar a Deus sobre todas as coisas e ao próximo do mesmo modo como Ele nos amou, saibamos que, antes de tudo, o Senhor não só nos criou, mas por amor a nós se entregou até a morte. O Espírito é escuta e disponibilidade.
1: E neste domingo, Antônio Cardoso nos traz a canção e a prece Quando Teu Pai Revelou. Vamos ouvir.

Deus amou tanto o mundo que deu seu Filho unigênito, para que não morra todo que nele crê, mas tenha a vida eterna. De fato, Deus não enviou seu Filho ao mundo para condenar o mundo, mas para que o mundo seja salvo por ele. Quem nele crê não é condenado, mas quem não crê já está condenado porque não acreditou no nome do Filho unigênito, o Filho de Maria, o Filho adotivo de José. Que por esta canção tão linda, escrita por Dom Carlos Alberto Navarro, traduz a vida da Igreja e a ação do Espírito Santo

E assim, queridos amigos, chegamos ao final do nosso programa deste domingo, agradecendo a todos pela audiência, recordando-lhes que amanhã estaremos aqui neste mesmo horário com mais um noticiário em português da Rádio Vaticano, Vatican News. Até lá!

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1: Alô Brasil, alô países de língua portuguesa. Este é o programa da Rádio Vaticano, Vatican News, deste domingo 31 de maio, Solenidade da Santíssima Trindade. Traremos para você que está sintonizado conosco as últimas informações sobre o Papa Leão XIV, a Santa Sé e a Igreja em todo o mundo. Nos estúdios hoje, Jackson Erpin, na assessoria técnica, Patrício Tiprari. Passemos ao pensamento bíblico que escolhemos hoje para você. Quem nele crê não é condenado, mas quem não crê já está condenado, porque não acreditou no nome do Filho Unigênito. Do Evangelho segundo São João, capítulo 3, versículo 18. E passemos aos destaques do nosso programa de hoje. A Santíssima Trindade nos faz amar a todos sem divisões. Polarizações e desprezo pelas diferenças levam à destruição, foi o alerta do Papa no Ângelus deste domingo, que reuniu na Praça São Pedro mais de 20 mil fiéis vindos de várias partes do mundo. Ao recordar que durante o mês de maio a Igreja rezou incessantemente pela paz, Leão XIV pediu que a sabedoria divina ilumine a consciência de quem tem autoridade e orientar as decisões para a busca sincera da paz. E no final da tarde de ontem, um rosário pela paz com o Papa nos Jardins Vaticanos, ao qual se uniram mais de 200 santuários em todo o mundo. A paz é sempre possível, pois é um dom de Deus. Teremos ainda a reflexão para a solenidade da Santíssima Trindade e, em A Canção e a Prece, Quando Teu Pai Revelou.
2: Cari fratelli e sorelle, buona domenica!
1: Uma circulação de amor que vivifica e une as três pessoas divinas, o Pai, o Filho e o Espírito Santo. Assim, no Ângelus deste domingo, que encerra o mês tradicionalmente dedicado à Virgem Maria, Leão XIV explica aos milhares de fiéis e peregrinos reunidos na Praça São Pedro o significado da solenidade da Santíssima Trindade celebrada neste domingo 31 de maio. Um amor sempre ardente ao qual a humanidade pode recorrer para criar unidade, para além de todas as barreiras do ódio. A Igreja observa o Papa em sua reflexão esse sacramento de comunhão, espaço de encontro. Portanto, é um reflexo desse amor trinitário alimentado pelo fogo do Espírito. Esse Espírito, de que Jesus falou a Nicodemos, é relembrado na liturgia, cuja noite foi iluminada com a verdade, que na festa de hoje ressoa em todas as nossas igrejas.
2: Celebrando hoje o mistério de Dio Trinità, ci è offerta la possibilità di ripensare il cammino percorso a partire dal suo centro.
1: Ao celebrarmos hoje o mistério do Deus Trindade, nos é oferecida a oportunidade de repensar o caminho percorrido a partir do seu centro, a vida de Deus que nos foi dada em Jesus Cristo. Essa vida é uma comunhão dinâmica, inesgotável e fecunda, que agora nos envolve.
2: Lo spirito che lega il Padre e il Figlio è stato infatti riversato nei nostri cuori.
1: O Espírito que une o Pai e o Filho foi efetivamente derramado nos nossos corações, de modo que no mundo toma forma a Igreja. Sacramento de comunhão, espaço de encontro, de amor e de vida, onde o céu e a terra já se tocam.
2: E di vita in cui cielo e terra già si toccano.
1: Nicodemos era membro do Sinédrio, o Conselho dos Chefes de Israel. O pontífice recorda como ele não se juntou ao coro de desprezo por Jesus, convidando em vez disso a todos a ouvi-lo antes de o condenarem. Ele havia vivenciado um encontro que o transformaria profundamente, abrindo seu coração para a nova verdade e a verdadeira novidade, a da vida em Cristo. Leão XIV nos exorta a reviver a jornada de Nicodemos e a celebrar com um espírito de alegria.
2: La vita di Dio è meravigliosa e coinvolgente, dà pace a nostro cuore, spesso così inquieto.
1: A vida de Deus é maravilhosa e envolvente, traz paz ao nosso coração muitas vezes tão inquieto e nos faz encontrar irmãos e irmãs na alegria do Espírito.
2: La Trinità ci fa amare tutto e tutti.
1: A Trindade nos leva a amar tudo e todos. Descobrimos que cada criatura foi feita para a comunhão, a relação, o encontro. E por contraste, compreendemos por que razão as divisões, as polarizações e o desprezo pelas diversidades trazem ao mundo destruição, tristeza e aridez.
2: No mundo, destruição, tristeza e aridez. Dominus vobiscum.
3: E cum spiritu tuo.
2: Sit nomen Domini benedictum.
3: Ex nunc et usque in saeculum.
2: Adiutorium nostrum in nomine Domini.
3: Qui feci celum et terram.
2: Benedicat vos omnipotens Deus, Pater et Filius et Spiritus Sanctus.
1: E depois de rezar o Ângelus, o Papa recordou a oração da Igreja pela paz durante o mês de maio e voltou a pedir pelas autoridades que têm poder de decisão, para que faça uma busca sincera de uma paz justa e duradoura.
2: In questo mese di maggio, da tutta la Chiesa si è elevata una corale invocazione di pace, specialmente através da preghiera del Santo Rosário.
1: Nesse mês de maio, de toda a Igreja se levou uma premente invocação de paz, especialmente pela oração do Santo Rosário, como uma corrente inquebrantável. Ela confiou a intercessão da Virgem Maria os povos martirizados pela guerra.
2: Possa la divina sapienza illuminare la coscienza di chi ha autorità e orientare le decisioni verso la ricerca sincera di una pace giusta e duratura.
1: Que a sabedoria divina possa iluminar a consciência de quem tem autoridade e orientar as decisões rumo à busca sincera de uma paz justa e duradoura.

0: A paz é sempre possível porque é um dom de Deus que busca em nós construtores de paz. E a sua paz torna-se possível cada vez que retornamos ao Senhor e agimos como verdadeiros discípulos do seu amor. Ela torna-se possível quando queremos ouvir o clamor daqueles que dela são privados. Das crianças inocentes aos refugiados, das mães e pais angustiados aos prisioneiros maltratados e pessoas de todas as idades que sofrem. Todos eles têm apenas uma palavra nos lábios: paz. E essa paz é possível se cada um fizer a sua parte, o que inclui abster-se de toda violência verbal ou física, no dia a dia e também nas redes sociais. Em síntese, essa é a mensagem do Papa Leão XIV na conclusão do Rosário rezado no encerramento do mês mariano, no final da tarde de sábado, 30 de maio, na Gruta Nossa Senhora de Lourdes, nos Jardins Vaticanos. Cerca de 2.000 pessoas estavam reunidas ao Santo Padre em torno da gruta, além de milhares de outras que acompanhavam ao vivo pela televisão a partir de 19 santuários marianos em todo o mundo, graças à iniciativa do Dicastério para Evangelização, sessão para as questões fundamentais da evangelização no mundo. Em alguns momentos, a conexão em vídeo levou os participantes, graças às imagens da TV, da gruta, nos jardins do Vaticano, ao Santuário da Mãe de Deus, em Zarvanitsia, na Ucrânia, bem como a Catedral de Saidat al-Najat, Nossa Senhora da Salvação, em Bagdá, Iraque, ao Santuário Internacional de Nossa Senhora da Paz, da Boa Viagem, em Antípolo, Filipinas, e depois ao de Nossa Senhora do Rosário de Fátima, Portugal, Nossa Senhora Rainha da Paz, em Medjugorje, Bósnia-Herzegovina, Nossa Senhora de Lourdes, na França, São Charbel Anaiá, em Biblos, Líbano, e o Santuário Pontifício da Santa Casa de Loreto, na Itália. Mas também estavam conectados o Santuário de Nossa Senhora do Rosário em Pompeia, Itália, Nossa Senhora Aparecida no Brasil, Jesus Salvador e Mãe Maria em Elele, na Nigéria, Yasnagora, em Tchesokova, na Polônia, Nossa Senhora de Knock, na Irlanda, Nossa Senhora de Guadalupe, na cidade do México, Mater Misericórdia, Nossa Senhora da Porta da Aurora, em Vilnius, Lituânia, Gnadernot, em Altötting, Alemanha, Imaculada Conceição, em Washington, Nossa Senhora da Arábia, em Ahmadi, no Kuwait, e a Catedral de Maria, Rainha da Arábia, em Awali, no Bahrein.
1: Siamo qui raccolti insieme a tanti pellegrini presenti nei santuari mariani del mondo.
0: O Papa introduz a recitação dos Mistérios Gozosos na réplica da Gruta de Massabielle, no Vaticano, recordando os tantos peregrinos que se unem à oração a partir dos santuários marianos de todo o mundo para rezar ao Senhor e pedir que conceda paz aos povos e às nações. Ele convida a implorar insistentemente o dom da paz, sem jamais cansar, suplicar ao Senhor para que os corações se abram à conversão e que todos possamos testemunhar uma convivência entre os povos baseada no respeito recíproco e na partilha fraterna. A esperança é que a oração do Rosário se torne um compromisso de cada um de nós para sermos construtores de paz.
1: La preghiera del Santo Rosario diventi un impegno per ognuno di noi ad essere costruttore di pace.
2: Dal Vangelo secondo Luca. L'angelo Gabriele.
0: A leitura das passagens do Evangelho para cada mistério, da Anunciação ao encontro de Jesus no templo, precede a invocação ao Senhor por diversas intenções.
3: Per intercessione di Maria Regina della Pace, ti preghiamo, Signore, per le vittime della guerra.
0: Pede-se a intercessão da Rainha da Paz pelas vítimas da guerra, especialmente as mais vulneráveis: crianças, idosos, doentes, e pelas famílias dilaceradas, para que ninguém sofra injustamente. Depois, no segundo mistério, pede-se por aqueles que levam uma palavra de esperança e o consolo da fé às populações afetadas pela guerra, para que sejam sempre instrumentos na vossa misericórdia. Em seguida, pede-se pelos profissionais médicos e paramédicos e pelos voluntários que diariamente prestam auxílio humanitário aos mais necessitados, para que sejam cada vez mais numerosos e convictos. Por aqueles que, de coração aberto, acolheram refugiados, para que nunca se cansem de expressar a sua generosidade e solidariedade. mas também por aqueles que sofrem a violência da guerra, pelos prisioneiros e por aqueles que suportam humilhações que atentam contra a sua dignidade humana, para que não percam a esperança e encontrem consolo naqueles que se dedicam a vencer a violência. E, por fim, para que, por meio da morte redentora de Jesus Cristo, que reconciliou o mundo com o Pai, as guerras cessem e a paz duradoura reine entre todas as nações.
3: Cessino le guerre e regni una pace duratura fra tutte le nazioni.
0: Ao final, após o canto do Salve Rainha, Leão XIV toma a palavra.

0: O Rosário com Maria nos leva a reconhecer em Jesus Cristo a única palavra definitiva que Pai pronunciou. Leva a reconhecer em Jesus Cristo a única palavra definitiva que Pai pronunciou. Uma palavra de paz para todos aqueles que retornam a Ele com o coração arrependido. O Senhor nunca nos abandona, mesmo quando nos esquecemos dEle. O pontífice cita o profeta Isaías. Coloquei em seus lábios, paz, paz àquele que está longe e àquele que está perto. Enfatiza que aqueles que confiam em Deus compreendem essa mensagem de paz e se tornam seus arquitetos, construindo-a com as próprias mãos. A paz, recorda o Santo Padre, não é uma teoria a ser testada em laboratório, nem uma ilusão ingênua, nem um negócio a ser administrado para ganho pessoal, mas sim um compromisso diário em nossas vidas. Ela brota da justiça e do amor, como uma harmonia que une indivíduos, famílias, comunidades e povos.
1: Anche in questo tempo di tensioni e conflitti.
0: Mesmo neste tempo de tensão e conflito, a paz se torna possível quando estamos dispostos a ouvir o clamor daqueles que são privados dela. Crianças inocentes, mães e pais angustiados, prisioneiros maltratados, refugiados, pessoas que sofrem de todas as idades. Todos eles têm apenas uma palavra nos lábios: paz. Sabemos, a paz é sempre possível porque é um dom de Deus.
1: Noi lo sappiamo. La pace è sempre possibile perché è dono di Dio.
0: Uma paz que, enfatiza o Papa Leão XIV, tem o rosto de Jesus Cristo, o Filho de Deus, que em sua vida dada por nós reconciliou o céu e a terra e que derruba os muros da inimizade. Vence a arrogância com a humildade e redime toda a criação do pecado. Quando Jesus está conosco e agimos como verdadeiros discípulos do seu amor, continua ele, então o Espírito Santo pode realizar o que parece humanamente impossível. Mas se nos distanciamos de Deus, também nos distanciamos do homem, indiferentes à sua dor. Por essa razão, cada vez que retornamos ao Senhor, a sua paz se torna o nosso compromisso e a nossa oração torna-se assim missão e profecia.
1: Non dovrà più esserci pianto di innocenti nelle nostre città.
0: Não deve haver mais pranto por inocentes em nossas cidades. Ninguém terá que fugir de suas casas por causa da ameaça de bombas. A sede de poder e a violência das palavras darão lugar à sede de justiça e verdade. Mas todos podem e devem fazer a sua parte, começando com pequenas, porém importantes coisas. Abstendo-se de toda a violência verbal ou física, no dia a dia e também nas redes sociais.
1: Nella vita di ogni giorno e anche nei social media.
0: Leão XIV conclui enfatizando que a verdadeira paz começa em um coração que ama. É testemunhada por lábios que proferem palavras de reconciliação. Se reflete em olhos que contemplam o mundo em mansidão e sabedoria. Por essa razão, Deus busca construtores de paz. E que a Virgem Maria nos ajude a responder a Ele todos os dias com o nosso eis-me aqui. Não com palavras, mas com ações.
1: Non a parole, ma con i fatti.

Solenidade da Santíssima Trindade. Hoje, de um modo especial, celebramos Deus. Mas quem é Deus? Como explicá-lo? Como defini-lo? Como conhecê-lo? Nenhuma pergunta sobre Deus pode ser respondida por nós humanos. Deus nos supera. Temos noção de quem Ele é, mas não conseguimos defini-lo.

0: é impossível. Ele é a eterna surpresa. Nosso Deus não é o Deus dos filósofos, mas é o Pai de Jesus Cristo. É o próprio Cristo. É o Espírito de amor. Para conhecê-lo, devemos abrir a Sagrada Escritura, principalmente o Novo Testamento, e ver o que Jesus, o Verbo encarnado, nos diz. O Evangelho de hoje, tirado de São João, nos fala que Deus é o amigo do homem, não apenas o seu Criador, mas o seu Redentor, aquele que o protege e que foi capaz de sofrer e morrer para que o homem tivesse a plena felicidade. Já São Paulo, em sua carta aos Coríntios, nos orienta sobre a resposta a ser dada ao Deus amigo. O homem deverá deixar-se transfigurar através dos dons, das qualidades divinas, especialmente pelo amor, pelo perdão e pelo serviço. Falar com Jesus é falar com Deus. Sua bondade foi tanta que Ele se revelou a nós na pessoa de Jesus. Filipe, quem me vê, vê o Pai. Dirijamo-nos ao Deus de amor, a esse Deus que por amor rasgou seu coração, e sintamos a plenitude de seu querer bem a nós. Se o mandamento se resume em amar a Deus sobre todas as coisas e ao próximo do mesmo modo como Ele nos amou, saibamos que, antes de tudo, o Senhor não só nos criou, mas por amor a nós se entregou até a morte. O Espírito é escuta e disponibilidade.
1: E neste domingo, Antônio Cardoso nos traz em A Canção e a Prece, Quando Teu Pai Revelou. Vamos ouvir.

Deus amou tanto o mundo que deu seu Filho unigênito, para que não morra todo que nele crê, mas tenha a vida eterna. De fato, Deus não enviou seu Filho ao mundo para condenar o mundo, mas para que o mundo seja salvo por ele. Quem nele crê não é condenado, mas quem não crê já está condenado porque não acreditou no nome do Filho unigênito, o Filho de Maria, o Filho adotivo de José. Que por esta canção tão linda, escrita por Dom Carlos Alberto Navarro, traduz a vida da Igreja e a ação do Espírito Santo

E assim, queridos amigos, chegamos ao final do nosso programa deste domingo, agradecendo a todos pela audiência, recordando-lhes que amanhã estaremos aqui neste mesmo horário com mais um noticiário em português da Rádio Vaticano, Vatican News. Até lá!

0: Laudetur Jesus Christus.
1: Amigas e amigos ouvintes, saudações sororais e fraternais. Sintonizam a Rádio Vaticano a transmitir o seu programa em língua portuguesa para os ouvintes que nos escutam no continente africano e pelo mundo fora. A Santíssima Trindade nos faz amar a todos sem divisões. Hoje, porém, queridos irmãos e irmãs, é festa. A festa de Deus é a nossa festa. Quem não acolhe este espírito envelhece cedo na lamentação. Encontra-se sozinho, nunca tem alegria no coração. Foi o que disse o Papa Leão XIV na sua locução antes da oração mariana do Ângelus desta manhã na Praça de São Pedro. Habito à rubrica África Enclave Cultural, da autoria da colega Dulce Araújo, tem em destaque hoje o Encontro Internacional da Criolidade Atlântica, que decorreu de 28 a 30 deste mês na cidade da Praia, em Cabo Verde. Eu sou Filomeno Lopes.
2: Cari fratelli e sorelle, buona domenica! 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
1: O Papa Leão XIV presidiu na manhã de hoje, domingo, dia 31 de maio, solenidade da Santíssima Trindade, a habitual oração mariana do Ângelus Domini na Praça de São Pedro, repleta de fiéis e peregrinos provenientes de diversas partes da Itália e do mundo. Há uma semana, com a solenidade de Pentecostes, disse o Papa na sua locução, concluiu-se o tempo pascal. Ao celebrarmos hoje o mistério de Deus Trindade, é nos oferecida a oportunidade de repensar o caminho percorrido a partir do seu centro, isto é, a vida de Deus que nos foi dada em Jesus Cristo. Esta vida, salientou, é uma comunhão dinâmica, inesgotável e fecunda, que agora nos envolve. O Espírito que une o Pai e o Filho foi efetivamente derramado nos nossos corações, de modo que, no mundo, toma forma a Igreja, sacramento de comunhão, espaço de encontro, de amor e de vida, onde o céu e a terra já se tocam. Ora, observou o Santo Padre, o Evangelho da liturgia de hoje apresenta-nos Nicodemos, uma importante personalidade de Israel que se sentiu profundamente atraído por Jesus. Tanto assim que foi ter com ele, à noite, para não ser visto, ansioso por conhecer melhor este misterioso mestre e de fazer-lhe algumas perguntas. Recebendo, observou o pontífice, o Senhor deu importância à sua busca. Surpreendeu-o, declarando-lhe que também um adulto podia renascer e deixou-o intuir que a vida de Deus poderia transformar a sua vida. Jesus, então, falou a Nicodemos sobre o Espírito Santo, iluminou a sua noite com a verdade que, na festa de hoje, recorda Leão XIV, ressoa em todas as nossas igrejas. Tanto amou Deus o mundo, que lhe entregou o seu Filho unigênito, a fim de que tudo o que nele crê não se perca, mas tenha vida eterna. E ainda, Deus não enviou o seu Filho ao mundo para condenar o mundo, mas para que o mundo seja salvo por ele.
2: Caríssimi, nel mistero di Dio, Padre e Filho e Spirito Santo, siamo a casa, come Nicodemo si sentì a casa presso Gesù.
1: Caríssimos, no mistério de Deus, Pai, Filho e Espírito Santo, estamos em casa, tal como Nicodemo sentiu-se em casa junto de Jesus. A vida de Deus é maravilhosa e envolvente. Traz paz ao nosso coração, muitas vezes tão inquieto, e faz-nos encontrar irmãos e irmãs na alegria do Espírito.
2: La vita di Dio è meravigliosa e coinvolgente, dà pace al nostro cuore, spesso così inquieto, e ci fa incontrare fratelli e sorelle nella gioia dello Spirito.
1: Eis então que, para o Pontífice, a Trindade leva-nos a amar tudo e todos, pois descobrimos que cada criatura foi feita para a comunhão, a relação, o encontro. E, pelo contrário, compreendemos por que razão as divisões, as polarizações e o desprezo pelas diversidades trazem ao mundo destruição, tristeza e aridez. Ora, Nicodemos, recordou Leão XIV, fazia parte do Sinédrio, o Conselho dos Chefes de Israel. Entretanto, quando ouviu ali palavras de desprezo contra Jesus, convidou todos a ouvi-lo antes de o condenarem. Ele, de facto, salientou ainda o Papa, tinha recebido de Deus, por intermédio do próprio Cristo, o Espírito de comunhão que abre o coração à nova verdade e à verdadeira novidade. Por conseguinte, quem não acolhe este Espírito envelhece cedo na lamentação. Encontra-se sozinho, nunca tem alegria no coração.
2: Oggi invece, cari fratelli e sorelle, è festa. La festa di Dio è la nostra festa.
1: Hoje, porém, queridos irmãos e irmãs, é festa. A festa de Deus é a nossa festa. Por isso, São Paulo escreve aos Coríntios: sede alegres, tendei para a perfeição, confortai-vos uns aos outros. Tende o mesmo sentir, vivei em paz, e o Deus do amor e da paz estará convosco.
2: Per questo San Paolo scrive ai Corinzi: siate gioiosi, tendete alla perfezione, fatevi coraggio a vicenda, abbiate gli stessi sentimenti, vivete in pace e il Dio dell'amore e della pace sarà con voi.
1: E agora, com a oração do Ângelus, concluiu dizendo o Santo Padre, dirigimos-nos à Virgem Maria, que no seu sim à vontade divina, floresça também o nosso sim ao amor da Santíssima Trindade.
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1: Neste mês de maio, disse o Papa após a recitação mariana do Angelus Domini, de toda a Igreja se ergueu uma invocação coral de paz, especialmente através da oração do Santo Rosário, como uma corrente ininterrupta, confiando a intercepção da Virgem Maria os povos martirizados pela guerra. Possa a divina sabedoria iluminar a consciência de quem tem autoridade e orientar as decisões na busca sincera de uma paz justa e duradoura. Em seguida, Leão XIV recordou que hoje, na Itália, se celebra a 25ª Jornada do Alívio. Estou próximo, sublinhou o Papa, às pessoas doentes e a todos aqueles que cuidam deles. Agradeço e encorajo todos aqueles que difundem a cultura da proximidade e da cura. Finalmente, Leão XIV saudou todos os fiéis e peregrinos presentes na Praça de São Pedro e provenientes de diversas partes da Itália e do mundo, dioceses, paróquias, congregações, comunidades, associações, famílias, augurando a todos e todas um bom domingo.
0: Auguro a tutti una buona domenica!

0: África, enclave cultural. Personagens e eventos.
1: Personagens e eventos.
0: Decorreu de 28 a 30 deste mês, na Cidade da Praia, em Cabo Verde, o Encontro Internacional da Criolidade Atlântica, promovido pela Presidência da República. Nele participaram políticos, académicos, homens e mulheres de cultura de várias partes do mundo, África, Antilhas, Europa e organizações como as Nações Unidas, a Unesco, a CPLP e outras. Objetivo: criar um movimento de reencontro das nações crioulas que nasceram do sofrimento, mas que querem fazer da sua existência uma ponte para um mundo de diálogo e defesa da dignidade humana, de paz, sem violências e prevaricações, disse à Rádio Vaticano o presidente da República de Cabo Verde, José Maria Neves. O encontro foi acompanhado de um amplo programa cultural de que o assessor cultural do Presidente da República, Emerson Pimentel, nos deu conta no primeiro dia de encontro e que vos trazemos aqui hoje. Concordando com o dito de Amílcar Cabral, grande líder africano das independências, segundo o qual o ato de libertação é, antes de mais, um ato de cultura, Emerson Pimentel acrescentou.
2: E também que todo ato de cultura é também um ato político. E de relembrar que a vertente cultural é um dos três pilares deste encontro internacional sobre a criolidade atlântica. Temos a vertente cultural, a vertente política e a vertente académica. Isto porque este encontro de culturas e esta formação de um novo homem a partir deste encontro, e que este novo homem que está em diversas partes do mundo, na África, nas Américas, na Europa, traz uma nova forma de estar no mundo, uma nova forma de encarar e de ver o mundo. E esta mistura e este encontro de culturas, acreditamos nós, cria uma personalidade que, de gente que é mais tolerante, tem uma visão mais ampla e pode contribuir de forma muito prática para um mundo mais tolerante, de paz e de um futuro que tenha em conta as diversas facetas do homem e as diversas formas de estar no mundo. É por isso também que a cultura é um dos três pilares deste encontro. E é só vermos como essa migração de gente que sai do continente e que atravessa o Atlântico produz novas formas de se expressar que acabam por ter sempre algo em comum do ponto de partida, que são as diversas nações africanas.
0: Portanto, um pilar cultural, um dos principais pilares deste Encontro Internacional da Criolidade Atlântica. Como é que está articulado este pilar, exatamente?
2: O evento decorre durante 3 dias, de quinta, sexta e sábado, de 28 a 30, e em cada dia temos manifestações culturais que vão permitir a todos os participantes ter uma noção bastante ampla daquilo que é Cabo Verde em termos culturais. Só para dizer que a conferência inicia-se exatamente por uma performance cultural que chamamos Viagem na Mim, ou Viagem em Mim, neste conceito que é uma viagem interior, uma viagem por Cabo Verde através de músicas e danças tradicionais e que vai fazer uma síntese dos ritmos tradicionais cabo-verdianos, a coladeira, taraia baixo, bandeira, unaná, finasson, batuco com simboa e tabanca. Portanto, vai ser, na verdade, uma síntese das nossas expressões musicais. E teremos também artistas de várias pontes do país. Teremos Yacin Rosa, que é uma cantora intérprete do Fogo. Teremos, com uma banda suportada pelos Filhos do Ano Novo e o Sr. Pascoal, que toca a simboa, um dos poucos que ainda toca a simboa. Gil Moreira, que vai trazer a forma de ser e estar na cultura do interior de Santiago, as batucadeiras nos herança e também na dança contemporânea de raiz de Polon, que também faz a ponte entre o tradicional e o moderno e que representa a contemporaneidade da dança cabo-verdiana. Isto é o pontapé de saída da conferência. Começa exatamente por esta vertente cultural.

0: E já na parte da tarde do dia 28, do primeiro dia, teremos a oportunidade de ter degustação de gastronomia cabo-verdiana, acompanhada de uma apresentação belíssima do Landum de Boa Vista, que traz a dança e a música da celebração tradicional dos casamentos de Boa Vista, ao som dos tambores da Ilha das Dunas.
1: Pois vejo que também na parte cultural e de conhecimento do país está prevista uma visita à Cidade Velha, não é? E depois na conclusão também há ainda outros eventos culturais.
0: Sim, não poderíamos estar a falar da criolidade sem estar na Cidade Velha, porque em Cabo Verde é o ponto de partida de tudo isto. Todos os escravizados, as pessoas escravizadas que vinham do continente, o primeiro ponto de encontro era Cidade Velha, e da Cidade Velha espalhavam-se para o mundo, sobretudo para as Américas, e era aqui o primeiro ponto de miscigenação e de encontro de culturas. Portanto, depois de estarmos todo o dia de quinta-feira e a metade do dia de sexta em sala a discutir conceitos académicos e a chegar a entendimentos, vamos à tarde estar na Cidade Velha, conhecer in loco os monumentos e sítios históricos e dar oportunidade às pessoas de conhecerem o património mundial pela Unesco, que é a Cidade Velha, e de visitar as catedrais, as ruínas, as igrejas daquele tempo já estão todas recuperadas, e mesmo o pelourinho onde se fazia a venda de pessoas escravizadas. E vamos terminar esta visita na Fortaleza Real de São Felipe, que é a mais emblemática e a mais alta da cidade, que ainda conserva os canhões daquele tempo e que já está também todo recuperado. Vamos finalizar o dia com uma experiência também cultural, música tradicional, um concerto de cordas na Fortaleza Real, e tendo também todo aquele mar da Cidade Velha como pano de fundo ao pôr do sol. Tanto é que o concerto se chama um concerto ao pôr do sol, um concerto de cordas ao pôr do sol, e teremos um grupo, um quarteto que vem da Ilha do Sal expressamente para este momento, e que é um oferecimento da Câmara Municipal do Sal, a sua contribuição para este nosso encontro. De dizer ainda que ao chegarmos à Cidade Velha, todos os convidados, os participantes, serão recebidos por batucadeiras daquela cidade. No sábado, mantemos também uma forte presença cultural, que começa desde as 10 da manhã com uma feira da criolidade, onde teremos artistas plásticos a exporem as suas obras, artesãos também de diversas partes de Santiago, e teremos algumas câmaras municipais que apresentam as suas facetas culturais específicas, já que cada ilha tem também as suas especificidades culturais, e a fazer a promoção institucional. Neste dia, também sábado de manhã, teremos um desfile de tabanca, as três tabancas da Cidade da Praia, da Várzea, da Chada de Santo António e da Chada Grande de Trás, e também a tabanca do Maio, que tem as suas especificidades, que vai se juntar às tabancas da praia para fazer um desfile a descer a Rua Pedonal até chegar Praça Alexandre Buquerque, onde também estará a decorrer a Feira da Criolidade e onde teremos também exibição de capoeira, que é também uma contribuição do Brasil para este encontro internacional. É que os parceiros nacionais e internacionais foram se chegando a este encontro, sobretudo propondo estas manifestações culturais que nos unem. E mais à tarde, já no final da tarde, por volta das 6:30, teremos o concerto de encerramento, a que chamamos Nós Tudo, Nós é Crioulo, ou Todos Nós Somos Crioulos, na verdade, e que faz uma síntese. Começa com um momento emblemático, em que teremos a atuação do grupo Semente e Gota d'Arte, que representam as crianças e que são o futuro desta criolidade e dessas nações. E a elas vamos passar o testemunho de continuar o trabalho, sobretudo para termos um mundo mais equitativo, mais igual, mais inclusivo e de paz. E por isso essas crianças abrem o show.

E teremos também de Santo Antão todos os tamboreiros a mostrar-nos as festas de Romaria específicas de Santo Antão, as festas de São João. E vamos ter uma exibição dessas festas, um contributo também da Câmara Municipal do Porto Novo. Teremos também dança contemporânea com o multifacetado artista Jam Naguin, que vai mostrar como é que o corpo crioulo também foi ganhando forma e foi se expressando, e também uma forma de expressar toda a centralidade e toda essa história que os corpos crioulos guardam em si e se transformaram em arte. E teremos a contribuição de Guadalupe, o artista Mizié Sadique, que vem expressamente de Guadalupe representar as Antilhas neste show de encerramento, e em parceria com a Organização Internacional da Francofonia, para que as Antilhas estejam presentes também no Encontro Internacional da Crioulidade.

0: esse show de encerramento é fechado com o nosso artista Princesito, que é também um exímio contador de histórias e que faz a ponte entre o tradicional e o moderno da música cabo-verdiana.
1: Emerson Pimentel, que para além de ser assessor do presidente José Maria Neves para a cultura, o é também para a juventude, desporto e comunicação social.

0: 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Bom dia. Esse é o Boletim de Notícias da Rádio Vaticano, Vatican News, em língua portuguesa, nesta segunda-feira, 1 de junho. Nos estúdios, Silvone José. Ontem, o Ângelus com o Papa na Praça São Pedro. Jacques Oepen.
1: Cari fratelli e sorelle, buona domenica!
2: Uma circulação de amor que vivifica e une as três pessoas divinas. O Pai, o Filho e o Espírito Santo. Assim, no Ângelus deste domingo, que encerra o mês tradicionalmente dedicado à Virgem Maria, Leão XIV explica aos milhares de fiéis e peregrinos reunidos na Praça São Pedro o significado da solenidade da Santíssima Trindade celebrada neste domingo, 31 de maio. Um amor sempre ardente ao qual a humanidade pode recorrer para criar unidade, para além de todas as barreiras do ódio. A Igreja observa o Papa em sua reflexão esse sacramento de comunhão, espaço de encontro. Portanto, é um reflexo desse amor trinitário alimentado pelo fogo do Espírito. Esse Espírito, de que Jesus falou a Nicodemos, é relembrado na liturgia, cuja noite foi iluminada com a verdade, que na festa de hoje ressoa em todas as nossas igrejas.
1: Celebrando hoje o mistério de Dio Trinità, ci è offerta la possibilità di ripensare il cammino percorso a partire dal suo centro.
2: Ao celebrarmos hoje o mistério do Deus Trindade, nos é oferecida a oportunidade de repensar o caminho percorrido a partir do seu centro, a vida de Deus que nos foi dada em Jesus Cristo. Essa vida é uma comunhão dinâmica, inesgotável e fecunda, que agora nos envolve.
1: Lo spirito che lega il Padre e il Figlio è stato infatti riversato nei nostri cuori.
2: O espírito que une o Pai e o Filho foi efetivamente derramado nos nossos corações, de modo que no mundo toma forma a Igreja. Sacramento de comunhão, espaço de encontro, de amor e de vida, onde o céu e a terra já se tocam.
1: E di vita in cui cielo e terra già si toccano.
2: Nicodemos era membro do Sinédrio, o Conselho dos Chefes de Israel. O pontífice recorda como ele não se juntou ao coro de desprezo por Jesus, convidando, em vez disso, a todos a ouvi-lo antes de o condenarem. Ele havia vivenciado um encontro que o transformaria profundamente, abrindo seu coração para a nova verdade e a verdadeira novidade, a da vida em Cristo. Leão XIV nos exorta a reviver a jornada de Nicodemos e a celebrar com um espírito de alegria.
1: La vita di Dio è meravigliosa e coinvolgente, dà pace al nostro cuore, spesso così inquieto.
2: A vida de Deus é maravilhosa e envolvente, traz paz ao nosso coração muitas vezes tão inquieto e nos faz encontrar irmãos e irmãs na alegria do Espírito.
1: La Trinità ci fa amare tutto e tutti.
2: A Trindade nos leva a amar tudo e todos. Descobrimos que cada criatura foi feita para a comunhão, a relação, o encontro. E, por contraste, compreendemos por que razão as divisões, as polarizações e o desprezo pelas diversidades trazem ao mundo destruição, tristeza e aridez.
1: No mundo, destruição, tristeza e aridità.
0: No final da tarde de sábado, o Papa Leão XIV rezou na Gruta de Lourdes dos Jardins Vaticanos, pedindo a intercessão da Virgem Maria pelo dom da paz, que é um dom de Deus. Junto com ele, nos Jardins Vaticanos, cerca de 20 mil fiéis, acompanhados por outros 100 mil espalhados por mais de 200 santuários ao redor do mundo, que acompanhavam a oração pela TV. Neste domingo, na Praça São Pedro, diante de 20 mil fiéis, vindos de várias partes do mundo, o pontífice voltou a insistir sobre o tema da paz, com particular referência a quem detém autoridade.
1: In questo mese di maggio, da tutta la Chiesa, si è elevata una corale invocazione di pace.
0: Nesse mês de maio, toda a Igreja elevou uma prece comum pela paz, especialmente através da oração do Santo Rosário, como uma corrente ininterrupta. Confiou à intercessão da Virgem os povos martirizados pela guerra. Que a sabedoria divina ilumine a consciência de quem detém autoridade e oriente as decisões para a busca sincera de uma paz justa e duradoura. O Santo Padre recordou depois que, neste domingo, na Itália, celebrou-se o 25º Dia do Alívio, intitulado este ano Eu Cuido.
1: Sono vicino alle persone malate e a quanti se ne prendono cura.
0: Sinto-me próximo das pessoas doentes e de todos os que cuidam delas. Agradeço e encorajo quem promove a cultura da proximidade e do cuidado. Promovido pelo Ministério da Saúde, pela Conferência das Regiões e das Províncias Autônomas e pela Fundação Nacional Didi Ghirotti, esse dia contou com iniciativas de informação e sensibilização destinadas a propagar a cultura do alívio do sofrimento físico e mental, com especial atenção aos cuidados paliativos, à gestão da dor, à humanização dos cuidados e à formação de voluntários para apoiar os doentes e as suas famílias. Entre as diversas saudações também neste domingo, aquela dirigida aos participantes da grande peregrinação ao Santuário de Piekary, na Polônia, onde Maria é venerada como Mãe da Justiça Social. Esse local de culto foi dedicado a Maria no século XVII. Segundo a tradição, a peregrinação dos jovens e mulheres se realiza em maio com dezenas de milhares de participantes, enquanto a das jovens e mulheres ocorre no mês de agosto.

0: A paz é sempre possível porque é um dom de Deus que busca em nós, construtores de paz. E a sua paz torna-se possível cada vez que retornamos ao Senhor e agimos como verdadeiros discípulos do seu amor. Ela torna-se possível quando queremos ouvir o clamor daqueles que delas são privados. Das crianças inocentes aos refugiados, das mães e pais angustiados aos prisioneiros maltratados e pessoas de todas as idades que sofrem. Todos eles têm apenas uma palavra nos lábios: paz. E essa paz é possível se cada um fizer a sua parte, o que inclui abster-se de toda violência verbal ou física, no dia a dia e também nas redes sociais. Em síntese, essa mensagem do Papa Leão XIV, na conclusão do Rosário rezado no encerramento do mês mariano, no final da tarde de sábado, 30 de maio, na Gruta Nossa Senhora de Lourdes, nos Jardins Vaticanos. Cerca de 2.000 pessoas estavam reunidas ao Santo Padre em torno da gruta, além de milhares de outras que acompanhavam ao vivo pela televisão a partir de 19 santuários marianos em todo o mundo, graças à iniciativa do Dicastério para Evangelização, sessão para as questões fundamentais da evangelização no mundo. Em alguns momentos, a conexão em vídeo levou os participantes, graças às imagens da TV, da gruta, nos jardins do Vaticano, ao Santuário da Mãe de Deus, em Zarvanitsia, na Ucrânia, bem como à Catedral de Saidat al-Najat, Nossa Senhora da Salvação, em Bagdá, Iraque, ao Santuário Internacional de Nossa Senhora da Paz, da Boa Viagem, em Antípolo, Filipinas, e depois ao de Nossa Senhora do Rosário de Fátima, Portugal, Nossa Senhora Rainha da Paz, em Mendigore, Bósnia-Herzegovina, Nossa Senhora de Lourdes, na França, São Charbel Anaiá, em Biblos, Líbano, e o Santuário Pontifício da Santa Casa de Loreto, na Itália. Mas também estavam conectados o Santuário de Nossa Senhora do Rosário em Pompeia, Itália, Nossa Senhora Aparecida no Brasil, Jesus Salvador e Mãe Maria em Elele, na Nigéria, Yasnagora, em Tchesokova, na Polônia, Nossa Senhora de Knock, na Irlanda, Nossa Senhora de Guadalupe, na cidade do México, Mater Misericórdia, Nossa Senhora da Porta da Aurora, em Vilnius, Lituânia, Gnadernot, em Altötting, Alemanha, Imaculada Conceição, em Washington, Nossa Senhora da Arábia, em Ahmadi, no Kuwait, e a Catedral de Maria, Rainha da Arábia, em Awali, no Bahrein.
1: Siamo qui raccolti insieme a tanti pellegrini presenti nei santuari mariani del mondo.
0: O Papa introduz a recitação dos Mistérios Gozosos na réplica da Gruta de Massabielle, no Vaticano, recordando os tantos peregrinos que se unem à oração a partir dos santuários marianos de todo o mundo para rezar ao Senhor e pedir que conceda paz aos povos e às nações. Ele convida a implorar insistentemente o dom da paz, sem jamais cansar, suplicar ao Senhor para que os corações se abram à conversão e que todos possamos testemunhar uma convivência entre os povos baseada no respeito recíproco e na partilha fraterna. A esperança é que a oração do Rosário se torne um compromisso de cada um de nós para sermos construtores de paz.
1: La preghiera del Santo Rosario diventi un impegno per ognuno di noi ad essere costruttore di pace.
2: Na manhã de sábado, o Papa Leão recebeu no Vaticano os membros da Organização dos Estados Ibero-Americanos por ocasião do encontro Mapas de Esperança para uma Agenda Educativa Regional, Saúde Mental, Tecnologias Digitais e Educação. O Santo Padre iniciou seu discurso destacando que carrega profundamente no coração o território ibero-americano, com sua geografia de extraordinárias reservas espirituais e humanas, sugerindo como imagem seus tecidos artesanais formados por múltiplos fios com cores intensas que nos ensinam que nenhum fio basta por si só para criar o desenho. Cada fio tem seu próprio significado dentro de uma trama mais ampla. Do mesmo modo, é a educação chamada a redescobrir-se, não como a construção de individualismos isolados, nem como a simples transmissão de competências, mas como a arte de tecer comunhão. lembrando que os povos antigos olhavam para o céu para ler as constelações e nelas buscar orientações para compreender o momento adequado de agir, preservando assim a harmonia entre o homem, a natureza e o tempo, Leão XIV afirmou que hoje precisamos voltar a erguer os olhos para o céu. Porém, afirmou, olhar para o céu para construir uma constelação educativa global, na qual cada instituição, cada cultura e cada povo possam oferecer a sua contribuição original para iluminar o caminho da humanidade. Cada cultura, disse o Papa, é chamada a colaborar no desenho de um itinerário comum, amadurecendo a consciência de pertencer a uma única família humana. Explicando em seguida que a consciência deste grande patrimônio cultural poderá nos ajudar a enfrentar uma das maiores pobrezas do nosso tempo, a perda das constelações interiores. Pois muitos jovens possuem sofisticados instrumentos tecnológicos, mas têm dificuldade para encontrar um sentido pelo qual viver, esperar, amar e até mesmo sofrer. Recordando que não somos um algoritmo, mas um rosto, uma história, uma vocação, disse que quando o ser humano se reduz a um rendimento ou a um dado estatístico, surge inevitavelmente um profundo sofrimento interior. Muitos jovens vivem hoje sob o jugo das expectativas e do desempenho, imersos em uma competitividade exasperada que gera ansiedade, medo de não estar à altura e desorientação. Por isso, observou o Santo Padre, não podemos abordar o tema da saúde mental unicamente como uma questão clínica ou técnica. Acreditamos que o homem pode viver autenticamente e superar tantas fragilidades interiores dentro de um horizonte de sentido. E se esse horizonte de sentido se obscurece, aumenta o vazio interior, o isolamento, o desespero. Ao contrário, quando uma pessoa descobre que a sua vida tem valor, que é amada, então nasce a esperança. E a esperança não é uma ilusão ingênua, é uma força espiritual que sustenta a vida, inclusive nos momentos mais difíceis.

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0: Alô, amigos de todo o Brasil e do continente africano, estamos juntos com o noticiário da Rádio Vaticano, Vatican News, em língua portuguesa, nesta segunda-feira, 1 de junho, trazendo as últimas notícias do Papa, da Igreja e do mundo. Nos estúdios, Silvana e José, com a assessoria técnica de Luca Rossi. Uma saudação a você no Brasil e nos países de língua portuguesa. O tempo é nublado hoje aqui em Roma, nesse momento na Praça São Pedro. A temperatura está em torno dos 27 graus Celsius. E vamos então aos destaques do programa de hoje. Leão 14 no Ângelus de ontem, domingo. Polarizações e desprezo pelas diferenças levam à destruição. Após o Ângelus, o Papa recordou que durante o mês de maio nós tivemos uma corrente ininterrupta do Rosário. A Igreja invocou a paz, confiando os povos martirizados pela guerra à intercessão de Maria. E no sábado, à tarde, o Rosário com o Papa nos Jardins Vaticanos. A paz é sempre possível, pois é um dom de Deus. E na manhã de sábado, o Papa encontrou os membros da Organização dos Estados Ibero-Americanos, por ocasião do encontro Mapas e Esperança para uma Agenda Educativa Regional. Ainda no sábado, em audiência, a Fundação Centésimos Anos Pro Pontífice. Essas e outras notícias a partir de agora. Bom dia mais uma vez a você, um bom início de semana. Camila Moraes, bom dia, Camila.
1: Bom dia, Silvanei, bom dia aos nossos ouvintes.
0: Começamos mais um mês e quem nos traz a Igreja hoje é São Justino, mártir.
1: Flávio Justino, natural da Palestina, antiga Siquém, pertencia a uma família pagã. Ele se aprofundou nos estudos filosóficos e adquiriu uma grande cultura. Seu amor pela verdade o levou a rejeitar os sistemas filosóficos pagãos, convertendo-se ao cristianismo aos 30 anos. Justino foi o mais ilustre defensor da verdade católica contra os preconceitos pagãos do seu tempo. São Justino escreveu duas apologias, suas obras mais importantes, além de outras, entre as quais o diálogo com Trifão. Embora fosse leigo, foi considerado o primeiro dos padres da Igreja, depois dos primitivos padres apostólicos. Em Roma, dedicou-se ao apostolado, especialmente nos ambientes cultos, nos quais atuava com coragem. São Justino sofreu martírio por decapitação após ter sido açoitado por se recusar a adorar os ídolos e se declarar cristão.
0: E vamos recordar então o Ângelus do Santo Padre ontem na Praça São Pedro. Polarizações e desprezo pelas diferenças levam à destruição. Jackson Eppen.
2: Cari fratelli e sorelle, buona domenica.
3: Uma circulação de amor que vivifica e une as três pessoas divinas: o Pai, o Filho e o Espírito Santo. Assim, no Ângelus deste domingo, que encerra o mês tradicionalmente dedicado à Virgem Maria, Leão XIV explica aos milhares de fiéis e peregrinos reunidos na Praça São Pedro o significado da solenidade da Santíssima Trindade celebrada neste domingo, 31 de maio. Um amor sempre ardente ao qual a humanidade pode recorrer para criar unidade, para além de todas as barreiras do ódio. A Igreja observa o Papa em sua reflexão esse sacramento de comunhão, espaço de encontro. Portanto, é um reflexo desse amor trinitário alimentado pelo fogo do Espírito. Esse Espírito, de que Jesus falou a Nicodemos, é relembrado na liturgia, cuja noite foi iluminada com a verdade, que na festa de hoje ressoa em todas as nossas igrejas.
2: Celebrando hoje o mistério de Dio Trinità, ci è offerta la possibilità di ripensare il cammino percorso a partire dal suo centro.
3: Ao celebrarmos hoje o mistério do Deus Trindade, nos é oferecida a oportunidade de repensar o caminho percorrido a partir do seu centro, a vida de Deus que nos foi dada em Jesus Cristo. Essa vida é uma comunhão dinâmica, inesgotável e fecunda, que agora nos envolve.
2: Lo spirito che lega il Padre e il Figlio è stato infatti riversato nei nostri cuori.
3: O espírito que une o Pai e o Filho foi efetivamente derramado nos nossos corações, de modo que no mundo toma forma a Igreja. Sacramento de comunhão, espaço de encontro, de amor e de vida, onde o céu e a terra já se tocam.
2: E di vita in cui cielo e terra già si toccano.
3: Nicodemos era membro do Sinédrio, o Conselho dos Chefes de Israel. O pontífice recorda como ele não se juntou ao coro de desprezo por Jesus, convidando, em vez disso, a todos a ouvi-lo antes de o condenarem. Ele havia vivenciado um encontro que o transformaria profundamente, abrindo seu coração para a nova verdade e a verdadeira novidade, a da vida em Cristo. Leão XIV nos exorta a reviver a jornada de Nicodemos e a celebrar com um espírito de alegria.
2: La vita di Dio è meravigliosa e coinvolgente, dà pace a nostro cuore, spesso così inquieto.
3: A vida de Deus é maravilhosa e envolvente. Traz paz ao nosso coração, muitas vezes tão inquieto, e nos faz encontrar irmãos e irmãs na alegria do Espírito.
2: La Trinità ci fa amare tutto e tutti.
3: A Trindade nos leva a amar tudo e todos. Descobrimos que cada criatura foi feita para a comunhão, a relação, o encontro. E, por contraste, compreendemos por que razão as divisões, as polarizações e o desprezo pelas diversidades trazem ao mundo destruição, tristeza e aridez.
2: No mundo, destruição, tristeza e aridità.
0: No final da tarde de sábado, o Papa Leão XIV rezou na Gruta de Lourdes dos Jardins Vaticanos, pedindo a intercessão da Virgem Maria pelo dom da paz, que é um dom de Deus. Junto com ele, nos Jardins Vaticanos, cerca de 20 mil fiéis, acompanhados por outros 100 mil espalhados por mais de 200 santuários ao redor do mundo, que acompanhavam a oração pela TV. Neste domingo, na Praça São Pedro, diante de 20 mil fiéis, vindos de várias partes do mundo, o pontífice voltou a insistir sobre o tema da paz, com particular referência a quem detém autoridade.
2: In questo mese di maggio, da tutta la Chiesa, si è elevata una corale invocazione di pace.
0: Nesse mês de maio, toda a Igreja elevou uma prece comum pela paz, especialmente através da oração do Santo Rosário, como uma corrente ininterrupta. Confiou à intercessão da Virgem os povos martirizados pela guerra. Que a sabedoria divina ilumine a consciência de quem detém autoridade e oriente as decisões para a busca sincera de uma paz justa e duradoura. O Santo Padre recordou depois que, neste domingo, na Itália, celebrou-se o 25º Dia do Alívio, intitulado este ano Eu Cuido.
2: Sono vicino alle persone malate e a quanti se ne prendono cura.
0: Sinto-me próximo das pessoas doentes e de todos os que cuidam delas. Agradeço e encorajo quem promove a cultura da proximidade e do cuidado. Promovido pelo Ministério da Saúde, pela Conferência das Regiões e das Províncias Autônomas e pela Fundação Nacional Didi Girotti, esse dia contou com iniciativas de informação e sensibilização destinadas a propagar a cultura do alívio do sofrimento físico e mental, com especial atenção aos cuidados paliativos, à gestão da dor, à humanização dos cuidados e à formação de voluntários para apoiar os doentes e as suas famílias. Entre as diversas saudações também neste domingo, aquela dirigida aos participantes da grande peregrinação ao Santuário de Piekary, na Polônia, onde Maria é venerada como Mãe da Justiça Social. Esse local de culto foi dedicado a Maria no século XVII. Segundo a tradição, a peregrinação dos jovens e mulheres se realiza em maio com dezenas de milhares de participantes, enquanto a das jovens e mulheres ocorre no mês de agosto.

0: A paz é sempre possível porque é um dom de Deus que busca em nós construtores de paz. E a sua paz torna-se possível cada vez que retornamos ao Senhor e agimos como verdadeiros discípulos do seu amor. Ela torna-se possível quando queremos ouvir o clamor daqueles que dela são privados. Das crianças inocentes aos refugiados, das mães e pais angustiados aos prisioneiros maltratados e pessoas de todas as idades que sofrem. Todos eles têm apenas uma palavra nos lábios: paz. E essa paz é possível se cada um fizer a sua parte, o que inclui abster-se de toda violência verbal ou física, no dia a dia e também nas redes sociais. Em síntese, essa mensagem do Papa Leão XIV, na conclusão do Rosário rezado no encerramento do mês mariano, no final da tarde de sábado, 30 de maio, na Gruta Nossa Senhora de Lourdes, nos Jardins Vaticanos. Cerca de 2.000 pessoas estavam reunidas ao Santo Padre em torno da gruta, além de milhares de outras que acompanhavam ao vivo pela televisão a partir de 19 santuários marianos em todo o mundo, graças à iniciativa do Dicastério para Evangelização, sessão para as questões fundamentais da evangelização no mundo. Em alguns momentos, a conexão em vídeo levou os participantes, graças às imagens da TV, da gruta, nos jardins do Vaticano, ao Santuário da Mãe de Deus, em Zarvanitsia, na Ucrânia, bem como à Catedral de Saidat al-Najat, Nossa Senhora da Salvação, em Bagdá, Iraque, ao Santuário Internacional de Nossa Senhora da Paz, da Boa Viagem, em Antípolo, Filipinas, e depois ao de Nossa Senhora do Rosário de Fátima, Portugal, Nossa Senhora Rainha da Paz, em Mendigore, Bósnia-Herzegovina, Nossa Senhora de Lourdes, na França, São Charbel Anaiá, em Biblos, Líbano, e o Santuário Pontifício da Santa Casa de Loreto, na Itália. Mas também estavam conectados o Santuário de Nossa Senhora do Rosário em Pompeia, Itália, Nossa Senhora Aparecida no Brasil, Jesus Salvador e Mãe Maria em Elele, na Nigéria, Yasnagora, em Tchesokova, na Polônia, Nossa Senhora de Knock, na Irlanda, Nossa Senhora de Guadalupe, na Cidade do México, Mater Misericórdia, Nossa Senhora da Porta da Aurora, em Vilnius, Lituânia, Gnadernot, em Altötting, Alemanha, Imaculada Conceição, em Washington, Nossa Senhora da Arábia, em Ahmadi, no Kuwait, e a Catedral de Maria, Rainha da Arábia, em Awali, no Bahrein.
1: Siamo qui raccolti insieme a tanti pellegrini presenti nei santuari mariani del mondo.
0: O Papa introduz a recitação dos Mistérios Gozosos na réplica da Gruta de Massabielle, no Vaticano, recordando os tantos peregrinos que se unem à oração a partir dos santuários marianos de todo o mundo para rezar ao Senhor e pedir que conceda paz aos povos e às nações. Ele convida a implorar insistentemente o dom da paz, sem jamais cansar, suplicar ao Senhor para que os corações se abram à conversão e que todos possamos testemunhar uma convivência entre os povos baseada no respeito recíproco e na partilha fraterna. A esperança é que a oração do Rosário se torne um compromisso de cada um de nós para sermos construtores de paz.
1: La preghiera del Santo Rosario diventi un impegno per ognuno di noi ad essere costruttore di pace.
2: Na manhã de sábado, o Papa Leão recebeu no Vaticano os membros da Organização dos Estados Ibero-Americanos por ocasião do encontro Mapas de Esperança para uma Agenda Educativa Regional, Saúde Mental, Tecnologias Digitais e Educação. O Santo Padre iniciou seu discurso destacando que carrega profundamente no coração o território ibero-americano, com sua geografia de extraordinárias reservas espirituais e humanas, sugerindo como imagem seus tecidos artesanais formados por múltiplos fios com cores intensas que nos ensinam que nenhum fio basta por si só para criar o desenho. Cada fio tem seu próprio significado dentro de uma trama mais ampla.
3: Também a educação está chamada hoje a redescobrir-se assim, não como construção de individualismos aislados, nem como simples transmissão de competências, sino como arte de tejer comunión.
2: Do mesmo modo, é a educação chamada a redescobrir-se, não como a construção de individualismos isolados, nem como a simples transmissão de competências, mas como a arte de tecer comunhão. Lembrando que os povos antigos olhavam para o céu para ler as constelações e nelas buscar orientações para compreender o momento adequado de agir, preservando assim a harmonia entre o homem, a natureza e o tempo, Leão XIV afirmou que hoje precisamos voltar a erguer os olhos para o céu. Porém, afirmou, olhar para o céu

0: amadurecendo a consciência de pertencer a uma única família humana. A consciência de pertencer a uma única família humana. Explica de pertencer a uma única família humana. Explicando em seguida que a consciência deste grande patrimônio cultural poderá nos ajudar a enfrentar uma das maiores pobrezas do nosso tempo, a perda das constelações interiores. Pois muitos jovens possuem sofisticados instrumentos tecnológicos, mas têm dificuldade para encontrar um sentido pelo qual viver, esperar, amar e até mesmo sofrer. Recordando que não somos um algoritmo, mas um rosto, uma história, uma vocação, disse que quando o ser humano se reduz a um rendimento ou a um dado estatístico, surge inevitavelmente um profundo sofrimento interior.
1: Muitos jovens vivem hoje bajo o jugo das expectativas e do rendimento, imersos em uma competitividade exasperada que genera ansiedade, medo de não estar à altura e desorientação.
0: Muitos jovens vivem hoje sob o jugo das expectativas e do desempenho, imersos em uma competitividade exasperada que gera ansiedade, medo de não estar à altura e desorientação. Por isso, observou o Santo Padre, não podemos abordar o tema da saúde mental unicamente como uma questão clínica ou técnica. Acreditamos que o homem pode viver autenticamente e superar tantas fragilidades interiores dentro de um horizonte de sentido. E se esse horizonte de sentido se obscurece, aumenta o vazio interior, o isolamento, o desespero. Ao contrário, quando uma pessoa descobre que a sua vida tem valor, que é amada, então nasce a esperança. E a esperança não é uma ilusão ingênua, é uma força espiritual que sustenta a vida, inclusive nos momentos mais difíceis. Portanto, afirmou o Papa, entre os objetivos do Pacto Educativo Global está também o de cultivar a vida interior. De fato, não basta conectar os jovens às redes digitais, se depois eles permanecem desconectados de si mesmos, dos outros e da sua própria interioridade. Cultivar a vida interior significa ajudar as novas gerações a redescobrir o silêncio, a reflexão, a capacidade de fazer-se perguntas, a profundidade das relações e a abertura à transcendência. Educar, afirmou ainda o Santo Padre, significa acompanhar os jovens a descobrir não apenas como viver, mas também por que viver. Explicando ainda que nesta missão educativa, as instituições públicas, a escola, as universidades, as famílias, as comunidades religiosas, o mundo da cultura e o da comunicação são chamados a trabalhar juntos. Ninguém pode enfrentar sozinho desafios tão profundos e complexos, afirmou o Papa. Concluindo, convidou os presentes a reforçar a rede de cooperação que estão construindo entre a OEA e a Santa Sé, destacando: nesta época de transição digital, somos chamados a ser luz para muitas pessoas, sobretudo para os jovens, que buscam pontos de referência confiáveis e mapas capazes de orientar o caminho da vida. Busca da verdade, liberdade como relação e diálogo. São as três reflexões oferecidas por Leão XIV aos membros da Fundação Centésimos Anos Pro Pontífice, recebidos em audiência na manhã de sábado, dia 30 de maio, na Sala Clementina, no Palácio Apostólico Vaticano. Em seu discurso, pronunciado em inglês, o Pontífice recorda a recente encíclica Magnifica Humanitas, para sublinhar a importância da doutrina social da Igreja na sociedade contemporânea. É um tema que está particularmente em meu coração, explica o Papa, pois constitui uma parte essencial da missão da Igreja no mundo. Da encíclica, portanto, emanam as orientações oferecidas pelo Papa, em primeiro lugar, a reflexão sobre a humanidade comum.
2: As we navigate an

0: era, which is marked by wars, growing polarization, as well as cultural and social divisions.
1: Vivemos em uma era caracterizada por guerras e por uma crescente polarização, bem como por divisões culturais e sociais. No entanto, em meio à fragilidade, nasce uma nova esperança. Embora as divisões pareçam crescer, emerge um denominador comum que, indiscutivelmente, nos une a todos: a nossa humanidade comum. Diante das adversidades, o homem é chamado a repensar uma pergunta fundamental, ou seja, qual direção escolher como comunidade humana. Trata-se, explica o Papa, de um questionamento crucial.
0: Such questions are a clear manifestation of humanity's search for truth and give rise to a desire for something more, a thirst for God and lasting meaning.
1: Tais perguntas são uma clara manifestação da busca de verdade da humanidade e despertam o desejo de algo mais, uma sede de Deus e um sentido duradouro. No coração do homem, prossegue o pontífice, habita também o desejo de liberdade, entendida não como a capacidade de fazer o que se quer ou absolutismo, mas sim como uma dimensão relacional, um dom de si e abertura aos outros. Esse tipo de liberdade, ressalta ainda o Papa, remete à cidade de Deus descrita por Santo Agostinho, fundada no amor de Deus, até o dom de si e no cultivo das relações. Ela torna realmente possível construir uma civilização do amor.
0: In this light, we can discover that what lies behind the crisis of contemporary democracies and the weakening of multilateralism is, in fact, an anthropological crisis that stems from having largely forgotten about the Creator.
1: Sob esta perspectiva, podemos descobrir que o que se esconde por trás da crise das democracias contemporâneas e do enfraquecimento do multilateralismo é, de fato, uma crise antropológica que deriva de termos, em grande parte, esquecido o Criador. Apesar de tudo, é o encorajamento do Papa, não se deve ceder ao desespero, mas sim construir uma barreira contra a desumanização, colocando em prática uma soma de pequenas e tenazes fidelidades e, acima de tudo, praticando o diálogo fundado na verdade, que reconhece e valoriza a humanidade comum de cada pessoa. Ter em mente a dignidade inata de cada indivíduo permite superar o egoísmo e os interesses particulares em favor do bem comum, disse o Papa. Esta mesma dignidade também fornece o contexto no qual podemos falar de um pluralismo saudável, que reconhece a riqueza das contribuições que vêm de pessoas de diferentes origens e que leva à coexistência pacífica. A audiência com o pontífice encerrou, de fato, dois momentos de destaque para a atividade da Fundação Centésimos Anos Pro Pontífice. A Assembleia Geral, realizada em 28 de maio em Roma, sobre o tema "O Pensamento Social Católico enfrenta os desafios à liberdade e ao pluralismo em uma economia e sociedade desordenadas", renovar a visão da Centésimos Anos, e a Conferência Internacional realizada na sexta-feira, dia 29 de maio, no Vaticano, intitulada "Um Mundo Fragmentado em Busca da Espiritualidade, Liberdade e Pluralismo, por meio da Doutrina Social da Igreja".
2: Na conclusão, última informação, o Santo Padre aceitou hoje a renúncia ao governo pastoral da Diocese de Porto Nacional, apresentada por Dom José Moreira da Silva. E assim chegamos à conclusão do nosso espaço desta segunda-feira, agradecendo mais uma vez a sua presença. A gente volta amanhã, nesse mesmo horário, com mais informações direto do Vaticano para você. Uma boa segunda e um bom início de semana.

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2: Alô você, bem-vindo a esse espaço da música popular brasileira na Rádio Vaticano. Nos estúdios, Silvonei José. Está chegando a primeira de hoje, Toquinho, Aquarela. Depois, a vez de Tom Jobim e Elis Regina.

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Você ouviu Bete Carvalho, Folhas Secas. Antes, Maria Bethânia, De Manhã. E ainda Tom Jobim e Elis Regina, Águas de Março. Terminamos por aqui o nosso espaço de hoje. Um bom início de tarde e até amanhã.

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0: Laudetur Jesus Christus.
1: Amigas e amigos ouvintes, saudações sororais e fraternais. Sintonizam a Rádio Vaticano a transmitir o seu rádio jornal em língua portuguesa para os ouvintes que nos escutam no continente europeu e pelo mundo fora. O método escuteiro tem por objetivo de formar bons cristãos e bons cidadãos, foi o que disse o Papa Leão XIV ao receber na manhã desta segunda-feira, dia 1 de junho, no Vaticano, 3 mil pessoas da Associação Italiana Guias e Escuteiros Católicos da Europa. O governo da África do Sul e os grupos de defesa dos direitos dos Afrikaners rejeitaram a posição da administração Trump dos Estados Unidos da América de que existe uma emergência humanitária que afeta os brancos no país. Eu sou Filomeno Lopes. O Papa Leão XIV recebeu na manhã desta segunda-feira, dia 1 de junho, Monsenhor Simón Bolívar Sánchez Carrión, arcebispo titular de Rosella e núncio apostólico em Honduras, a senhora Isabel Díaz Ayuso, presidente da Comunidade de Madrid, na Espanha, Monsenhor Mambé Jean-Sylvain Emien, arcebispo titular de Potenza Picena, e núncio apostólico no Mali e na Guiné-Conakry, Monsenhor Georges Patundil, arcebispo titular de Floriana e núncio apostólico no Cazaquistão, Kirguistão e Tajiquistão, Monsenhor Antoine Camilleri, arcebispo titular de Chalhoit e núncio apostólico em Cuba, o Sr. Christopher John Trott, embaixador da

0: que sera substituído por Mgr François Khalidey Bouangui, até então bispo coadjutor da mesma diocese. O método escuteiro tem por objetivo formar bons cristãos e bons cidadãos. Foi o que disse o Papa Leão XIV ao receber na manhã desta segunda-feira, dia 1 de junho, no Vaticano, 3 mil pessoas da Associação Italiana Guias e Escuteiros Católicos da Europa. Mais pormenores com a colega Andresa Coletta.
1: Grazie, grazie. Buongiorno, grazie. Bene.
2: Cerca de 3 mil pessoas de um dos maiores movimentos educacionais e de jovens do mundo encontraram o Papa Leão XIV nesta segunda-feira na Sala Paulo VI, no Vaticano, após um momento de formação que contou, inclusive, com a palestra do cardeal Matteo Zuppi, presidente dos bispos da Itália. O grande grupo representa a Associação Italiana Guias e Escoteiros Católicos da Europa, que em 14 de abril comemorou 50 anos de fundação e hoje conta com mais de 20 mil membros distribuídos em 183 grupos de 61 dioceses do país. O Jubileu de Ouro, como logo recordou o pontífice em discurso, segue o lema "Se Deus quiser, para sempre", num convite para olhar ao futuro com um compromisso educativo renovado. Nestes 50 anos, a Associação Italiana Guias e Escoteiros Católicos da Europa consolidou um estilo educativo específico para expressar o testemunho da fé, utilizando os instrumentos elaborados segundo a intuição de Baden-Powell. Vocês acompanham meninos e meninas no encontro com Jesus, mestre da vida boa, amigo fiel, guia justo e forte para o nosso caminho. Leão XIV fez referência ao militar britânico Robert Baden-Powell, que criou um estilo de vida para os jovens com base nos elementos positivos presentes na vida de um soldado. As técnicas adaptadas a experiências e atividades ao ar livre passaram a ser utilizadas nas escolas do Reino Unido, dando origem ao escotismo em 1907. No Brasil, o movimento escoteiro tem hoje mais de 90 mil membros dentro de uma rede global com mais de 57 milhões de crianças, adolescentes e jovens dos 7 aos 21 anos e adultos voluntários que atuam como chefes, dirigentes e equipe de apoio. O escotismo procura promover um método educativo vivido ao ar livre, capaz de promover uma verdadeira pedagogia da fé e inserido numa dimensão internacional e de fraternidade. De fato, como enalteceu o Papa em discurso, a vida ao ar livre e o contato com a natureza são aspectos essenciais que revelam a bondade de Deus por meio dos sinais que o próprio Criador deixou na criação. Por isso, o convite de Leão XIV para unir com sabedoria a palavra de Deus ao livro da natureza para iluminar e sustentar as experiências de crescimento humano e espiritual, tanto na dimensão pessoal como na comunitária. O Papa, assim, recordou a importância dos líderes responderem ao apelo de Cristo com generosidade, coerência e maturidade.
1: Cari capi scout, il Vangelo è ben più di un libro.
2: Caros chefes de escoteiros, o Evangelho é muito mais do que um livro. É a própria pessoa de Cristo, boa nova para uma humanidade confusa, iludida, decepcionada por tantos males. Ele sacia nossa sede de justiça e de verdade e nos infunde a coragem de perseverar no bem e de nos colocarmos a serviço do próximo em primeira pessoa. Desse compromisso, vocês são testemunhas para os jovens a vocês confiados. A coerência da vida de vocês e a maturidade das suas escolhas são, aos olhos deles, um exemplo muito importante que os ajuda a crescer. A beleza da fé, continuou o Papa, encontra-se nos gestos cotidianos.

0: anos e na oração compartilhada, nos sacramentos e no discernimento da vocação de cada um. Os sacerdotes, assim, que também colaboram com o movimento escoteiro, são a garantia do vínculo entre a igreja e a associação, compartilhando da responsabilidade pela ação educativa e pelo crescimento espiritual dos jovens. O método escoteiro, que se dedica tanto a meninos quanto a meninas para poder favorecer o amadurecimento recíproco em diferentes etapas de percurso, tem o objetivo de formar bons cristãos e bons cidadãos. E o serviço, finalizou o Papa em discurso, enaltecendo a importância de continuar difundindo a caridade, o acolhimento e a paz. É o ponto que unifica todos os elementos do método de Baden-Powell. É o coração do seu pensamento educativo.
1: Servire significa mettere le proprie capacità
0: Servir significa colocar as próprias capacidades e o próprio tempo à disposição dos outros, de forma totalmente gratuita, sem esperar nada em troca. Através do serviço, desenvolvem-se o altruísmo, a solidariedade, a atenção ao próximo e o senso de responsabilidade social. Vividas na fé, o serviço nos liberta da tendência de sermos egocêntricos, indiferentes e fechados, abrindo-nos à experiência da comunidade e ao senso de responsabilidade, desde as pequenas coisas bem feitas até o cuidado mútuo. A aventura do escotismo ajuda a descobrir como a nossa humanidade é iluminada e envolvida pela obra de Deus, verdadeiro educador de todos nós.
1: Auguri a tutti!
2: Bispos da África e da Europa reuniram-se no Luxemburgo de 25 a 28 de maio para refletir sobre a implementação do Sínodo sobre a Sinodalidade e aprofundar a colaboração entre os dois continentes no campo da evangelização. O seminário, promovido conjuntamente pelo Simpósio das Conferências Episcopais de África e Madagascar, SECAM, e pelo Conselho das Conferências Episcopais da Europa, CCEE, teve como tema Evangelização e Sinodalidade, Caminhos Continentais. O encontro de Luxemburgo deu continuidade ao diálogo iniciado em Nairobi, no Quênia, em 2024. Entre os participantes teve Dom José Manuel Imbamba, segundo vice-presidente do Simpósio das Conferências Episcopais de África e Madagascar, SECAM, que apresentou a reflexão africana sobre a evangelização. Segundo o prelado, o encontro permitiu identificar desafios comuns, partilhar experiências pastorais e discernir caminhos de cooperação para que a Igreja seja cada vez mais um espaço de comunhão, escuta e missão. O governo da África do Sul e os grupos de defesa dos direitos dos Afrikaners rejeitaram a posição da administração Trump dos Estados Unidos da América de que existe uma emergência humanitária que afeta os brancos no país. O argumento serviu de justificação para o aumento do limite de refugiados dos Estados Unidos da América, mas apenas para os Afrikaners brancos. A administração Trump afirmou na terça-feira, e citado pelo jornal Angola Online, que vai admitir mais 10 mil sul-africanos brancos nos Estados Unidos da América como refugiados este ano, aumentando o seu limite anual, mas impedindo a entrada de pessoas de outros países através do programa. O anúncio do presidente dos Estados Unidos da América, Donald Trump, no Federal Register, de que estava a aumentar o limite de refugiados devido a uma situação de emergência imprevista relacionada com refugiados. O Departamento das Relações Internacionais do Governo Sul-Africano afirmou que as acusações de perseguição sistémica contra Afrikaners brancos são infundadas, sublinhando que alguns beneficiários de um programa de imigração optaram por regressar à África do Sul. Esta realidade é corroborada pelas ações de indivíduos que, apesar de terem beneficiado deste programa de imigração preferencial, decidiram regressar à casa, disse o porta-voz Crispim Mfiri, e citado pelo jornal Angola Online. Por sua vez, o sindicato Afrikaner Solidariteit argumentou que o estatuto de refugiado não é uma solução viável.

Louvado seja Nosso Senhor Jesus Cristo. O noticiário da Rádio Vaticano, Vatican News, direto da Cidade do Vaticano. Alô, amigos de todo o Brasil e do continente africano, estamos juntos com o noticiário da Rádio Vaticano, Vatican News, em língua portuguesa, nesta segunda-feira, 1 de junho, trazendo as últimas notícias do Papa, da Igreja e do mundo. Nos estúdios, Silvonei José, com a assessoria técnica de Luca Rossi. Uma saudação a você no Brasil e nos países de língua portuguesa. O Senhor, porém, lhe respondeu: Marta, Marta, tu te preocupas e andas agitada com muitas coisas. No entanto, uma só coisa é necessária. Maria escolheu a melhor parte, e esta não lhe será tirada. Lucas, capítulo 10, versículos 41 e 42. E vamos aos destaques do programa de hoje. Papa promover uma espiritualidade missionária cada vez mais fervorosa. O Papa recebeu em audiência os participantes da Assembleia Geral das Pontifícias Obras Missionárias. O Papa a escoteiros, a experiência do servir nos une a Deus e liberta a indiferença. O Papa recebeu cerca de 3 mil pessoas da Associação Italiana Guias e Escoteiros Católicos da Europa. No sábado, o Rosário com o Papa nos Jardins Vaticanos. A paz é sempre possível, pois é um dom de Deus. No nosso espaço Memória Histórica, a carta encíclica Magnífica Humanitas.

0: O Papa Leão recebeu na manhã de hoje, na Sala Clementina no Vaticano, os participantes da Assembleia Geral das Pontifícias Obras Missionárias. Promover uma espiritualidade missionária cada vez mais fervorosa, destacou o Papa. Mariângela Jaguraba.
1: O Papa Leão XIV recebeu em audiência nesta segunda-feira na Sala Clementina, no Vaticano, os participantes da Assembleia Geral das Pontifícias Obras Missionárias. Em seu discurso, o pontífice recordou que este ano se celebra o primeiro centenário do Dia Mundial das Missões, instituído pelo Papa Pio XI em 1926. Durante 100 anos, este dia foi dedicado à oração, à reflexão e à contribuição para a missão de evangelização da Igreja, especialmente nas áreas onde o anúncio do Evangelho está apenas começando e onde a Igreja ainda é jovem, disse o Papa, recordando que no Dia Mundial das Missões, toda a comunidade católica é convidada a rezar e a oferecer sacrifícios espirituais e materiais pelo trabalho missionário nas áreas de primeira evangelização e a apoiar as igrejas jovens. Leão XIV expressou sua gratidão a todos que no mundo trabalham na promoção do Dia Mundial das Missões em cada circunscrição eclesiástica na comunhão universal da Igreja.
2: If I might add, one of the particular services of World Mission Sunday is to...
1: Se me permitem acrescentar, um dos propósitos específicos do Dia Mundial das Missões é lembrar aos fiéis das igrejas mais antigas, as chamadas igrejas consolidadas, a importância de também elas se unirem ao espírito missionário de toda a Igreja. Leão XIV lembrou que, graças aos fundos arrecadados no Dia Mundial das Missões, a Pontifícia Obra da Propagação da Fé consegue ajudar mais de 1.130 circunscrições eclesiásticas dependentes do Dicastério para Evangelização, Seção para a Primeira Evangelização e Novas Igrejas Particulares, ajudando-as a estabelecer a infraestrutura eclesial necessária e a apoiar diversas iniciativas missionárias. O organismo também apoia a administração de 5 colégios em Roma para a formação permanente de sacerdotes consagrados e consagradas que vêm à Cidade Eterna para estudar e se tornarem recursos preciosos para suas igrejas locais, às quais retornam após a conclusão de seus estudos. Essas e muitas outras iniciativas missionárias são possíveis graças à generosidade dos fiéis no Dia Mundial das Missões, sublinhou o Papa.
2: In a world increasingly marked by division, war and conflict among nations and peoples,
1: num mundo cada vez mais marcado pela divisão, guerra e conflito entre nações e povos, as 4 pontifícias obras missionárias confiadas ao Dicastério para Evangelização, Seção para a Primeira Evangelização e Novas Igrejas Particulares, prestam um precioso serviço à missão da Igreja de proclamar Cristo, Príncipe da Paz, e revelação encarnada do amor divino à humanidade. O Papa lembrou que o tema do Dia Mundial das Missões deste ano, Um em Cristo Unidos na Missão, destaca a unidade dos fiéis e marca o centenário aniversário desta celebração mundial.
2: It invites all of the members of the church to a deeper communion in Christ and to a fuller unity in his divine mission of love.
1: Convida todos os membros da Igreja a uma comunhão mais profunda em Cristo e a uma unidade mais plena na sua divina missão de amor. Reflete o profundo desejo do Senhor expresso na sua oração ao Pai antes da paixão. Estes aspectos expressos no tema deste ano pedem uma renovação missionária na Igreja nos próximos anos. Por isso, encorajo-os a manter este ensinamento em mente, a viver uma autêntica espiritualidade de unidade e comunhão centrada em Cristo e a promovê-la através de suas atividades entre os fiéis. O pontífice concluiu convidando-os a compreenderem a urgência de empreender uma contínua conversão missionária e a buscarem juntos caminhos para sermos uma igreja missionária que cure o nosso mundo tão cheio de tensões, conflitos e guerras.
3: Grazie, grazie. Buongiorno, grazie. Bene.
4: Cerca de 3 mil pessoas de um dos maiores movimentos educacionais e de jovens do mundo encontraram o Papa Leão XIV nesta segunda-feira na Sala Paulo VI, no Vaticano, após um momento de formação que contou, inclusive, com a palestra do cardeal Matteo Zuppi, presidente dos bispos da Itália. O grande grupo representa a Associação Italiana Guias e Escoteiros Católicos da Europa, que em 14 de abril comemorou 50 anos de fundação e hoje conta com mais de 20 mil membros distribuídos em 183 grupos de 61 dioceses do país. O Jubileu de Ouro, como logo recordou o pontífice em discurso, segue o lema "Se Deus quiser, para sempre", num convite para olhar ao futuro com um compromisso educativo renovado. Nestes 50 anos, a Associação Italiana Guias e Escoteiros Católicos da Europa consolidou um estilo educativo específico para expressar o testemunho da fé, utilizando os instrumentos elaborados segundo a intuição de Baden-Powell. Vocês acompanham meninos e meninas no encontro com Jesus, mestre da vida boa, amigo fiel, guia justo e forte para o nosso caminho. Leão XIV fez referência ao militar britânico Robert Baden-Powell, que criou um estilo de vida para os jovens com base nos elementos positivos presentes na vida de um soldado. As técnicas adaptadas a experiências e atividades ao ar livre passaram a ser utilizadas nas escolas do Reino Unido, dando origem ao escotismo em 1907. No Brasil, o movimento escoteiro tem hoje mais de 90 mil membros dentro de uma rede global com mais de 57 milhões de crianças, adolescentes e jovens dos 7 aos 21 anos e adultos voluntários que atuam como chefes, dirigentes e equipe de apoio. O escotismo procura promover um método educativo vivido ao ar livre, capaz de promover uma verdadeira pedagogia da fé e inserido numa dimensão internacional e de fraternidade. De fato, como enalteceu o Papa em discurso, a vida ao ar livre e o contato com a natureza são aspectos essenciais que revelam a bondade de Deus por meio dos sinais que o próprio Criador deixou na criação. Por isso, o convite de Leão XIV para unir com sabedoria a palavra de Deus ao livro da natureza para iluminar e sustentar as experiências de crescimento humano e espiritual, tanto na dimensão pessoal como na comunitária. O Papa, assim, recordou a importância dos líderes responderem ao apelo de Cristo com generosidade, coerência e maturidade.
3: Cari capi scout, il Vangelo è ben più di un libro.
4: Caros chefes de escoteiros, o Evangelho é muito mais do que um livro. É a própria pessoa de Cristo, boa nova para uma humanidade confusa, iludida, decepcionada por tantos males. Ele sacia nossa sede de justiça e de verdade e nos infunde a coragem de perseverar no bem e de nos colocarmos a serviço do próximo em primeira pessoa. Desse compromisso, vocês são testemunhas para os jovens a vocês confiados. A coerência da vida de vocês e a maturidade das suas escolhas são, aos olhos deles, um exemplo muito importante que os ajuda a crescer. A beleza da fé, continuou o Papa, encontra-se nos gestos cotidianos e na oração compartilhada, nos sacramentos e no discernimento da vocação de cada um. Os sacerdotes, assim, que também colaboram com o movimento escoteiro, são a garantia do vínculo entre a igreja e a associação, compartilhando da responsabilidade pela ação educativa e pelo crescimento espiritual dos jovens. O método escoteiro, que se dedica tanto a meninos quanto a meninas para poder favorecer o amadurecimento recíproco em diferentes etapas de percurso, tem o objetivo de formar bons cristãos e bons cidadãos. E o serviço, finalizou o Papa em discurso, enaltecendo a importância de continuar difundindo a caridade, o acolhimento e a paz, é o ponto que unifica todos os elementos do método de Baden-Powell. é o coração do seu pensamento educativo.
3: Servire significa mettere le proprie capacità.
4: Servir significa colocar as próprias capacidades e o próprio tempo à disposição dos outros, de forma totalmente gratuita, sem esperar nada em troca. Através do serviço, desenvolvem-se o altruísmo, a solidariedade, a atenção ao próximo e o senso de responsabilidade social. Vividas na fé, o serviço nos liberta da tendência de sermos egocêntricos, indiferentes e fechados, abrindo-nos à experiência da comunidade e ao senso de responsabilidade, desde as pequenas coisas bem feitas até o cuidado mútuo. A aventura do escotismo ajuda a descobrir como a nossa humanidade é iluminada e envolvida pela obra de Deus, verdadeiro educador de todos nós.
3: E coinvolta dall'opera di Dio, vero educatore di tutti noi. Auguri a tutti.
0: No nosso espaço Memória Histórica, a carta encíclica Magnifica Humanitas, Jackson Erben.
5: Em 25 de maio foi publicada a carta encíclica Magnifica Humanitas do Papa Leão XIV. Mas que relação se poderia fazer com a Rerum Novarum do Papa Leão XIII, publicada em 1891? Na verdade, ambas procuram responder aos grandes desafios sociais de suas épocas à luz da dignidade humana e da doutrina social da Igreja. Enquanto a Rerum Novarum enfrentou os problemas gerados pela Revolução Industrial, defendendo os direitos dos trabalhadores e a justiça social, a Magnifica Humanitas aborda os impactos da inteligência artificial e das novas tecnologias, insistindo que o progresso tecnológico deve estar a serviço da pessoa humana, do trabalho digno e do bem comum. Assim, Leão XIV retoma e atualiza a preocupação de Leão XIII com as novas questões, aplicando os mesmos princípios éticos cristãos aos desafios do mundo digital contemporâneo. E, precisamente, carta encíclica Magnifica Humanitas é o tema da reflexão do padre Gerson Schmidt de hoje. Vamos ouvir.
6: Na oração sacerdotal de Jesus, escrita no capítulo 17 de São João, vemos a inserção do ser humano no mundo, mergulhado em sua história concreta, sem, contudo, permanecer a este mundo. Escutamos em João, capítulo 17, versículos 14 a 18, assim: "Não peço que os tireis do mundo, reza Jesus, mas que os livres do mal. Não são do mundo, mas eu do mundo não sou, diz Cristo, rezando ao Pai. Santifica-os na tua verdade, a tua palavra é a verdade. Assim como tu me enviaste ao mundo, também eu os enviei ao mundo. Se fosseis do mundo, o mundo gostaria daquilo que lhe pertence. Mas porque não sois do mundo, porque eu vos escolhi e apartei do mundo, o mundo por isso vos odeia", disse Jesus, rezando ao Pai, em João, capítulo 15, versículo 19. Jesus ainda diz: "Dei-lhes a tua palavra e o mundo os odiou, porque não são do mundo, assim como eu não sou do mundo." São palavras textuais da Sagrada Escritura. Inserido no mundo cristão, não é um alienado, um alienígena, um ET, um lunático, um espiritualista ou rato de sacristia, um estranho fora do ninho. O Papa Leão XIV lança sua primeira carta encíclica, intitulada Magnifica Humanitas, sobre a salvaguarda da pessoa humana na era da inteligência artificial. E no número 20 dessa encíclica, afirma assim o que estávamos comentando: o chamamento e o compromisso de caminhar com a humanidade no concreto da história levam a Igreja a reconhecer que as realidades terrenas possuem consistência e ordem próprias. O Concílio Vaticano II expressou com particular precisão esse princípio na Constituição Pastoral Gaudium et Spes, cujo sexagenário aniversário celebramos com grata memória no passado dia 7 de dezembro de 2025. Se por autonomia das realidades terrenas se entende que as coisas criadas e as próprias sociedades têm leis e valores próprios, é perfeitamente legítimo exigir tal autonomia. Esta afirmação mostra como a criação traz impressa uma bondade originária que o olhar humano deve guardar, cultivar e fazer amadurecer, diz o Papa Leão XIV nesta nova encíclica, ou melhor, a sua primeira encíclica que fala sobre a inteligência artificial. Nesse horizonte, continua o Papa, a Igreja oferece-se como uma presença que ajuda a ler em profundidade a realidade, apoiando com humilde firmeza as escolhas que promovem a dignidade de cada pessoa, a coesão das comunidades e o bem de todos. Assim, ela coloca-se ao lado do mundo sem se lhe

e do capitalismo monolista na Europa. Foi promulgada posteriormente a Revolução Industrial. Foi promulgada posteriormente a Revolução Industrial e ao Manifesto Comunista. Da mesma forma como Leão XIII foi sensível em sua época da Revolução Industrial, proclamando esta maravilhosa encíclica Rerum Novarum sobre a dignidade do trabalhador e de suas condições dignas, o Papa Leão XIV agora, por sua vez, é sensível a uma nova revolução, a revolução digital, a revolução das imagens, das tecnologias e da inteligência artificial. Não há no mundo apenas uma inteligência humana, mas uma inteligência artificial, uma inteligência que não é necessariamente humana, é robotizada, é construída pelas máquinas, alimentada pelo ser humano. A inteligência artificial é um resultado da genialidade humana, no sentido do ser humano ser gênio. Toda a descoberta da inteligência humana é um reflexo da criação de Deus. Deus que deu a inteligência humana ao ser humano. Não podemos negar os avanços, mas não fazer que a IA esteja a serviço da guerra, da destruição do valor do ser humano, da deturpação da verdade. A humanidade pode se desvirtuar, pode se vislumbrar por essas novas descobertas da tecnologia, enganando-se na ilusão de uma verdade deturpada pelos logaritmos e pela máquina que não busca valores, é amoral, ou seja, não tem a consciência moral e ética. Deus não está separado da sabedoria humana, pelo contrário, é Ele que tornou o homem sábio, inteligente e apto para as descobertas. Temos que usar a tecnologia, mas de forma sábia, prudente, honesta, moral e verdadeira, sem destruir a humanidade e o ser humano. O Papa, a Igreja, não pensa que a inteligência artificial é uma coisa demoníaca, uma coisa diabólica, algo, enfim, que vem do mal. Pelo contrário, vem do bem, vem da inteligência humana, criada por Deus. Mas temos que saber utilizar essas novas ferramentas para respeitar, para salvaguardar a sua dignidade humana na pessoa que cada um é e de maneira irrepetível, porque criado por Deus.

A paz é sempre possível porque é um dom de Deus que busca em nós construtores de paz. E a sua paz torna-se possível cada vez que retornamos ao Senhor e agimos como verdadeiros discípulos do seu amor. Ela torna-se possível quando queremos ouvir o clamor daqueles que delas são privados. Das crianças inocentes aos refugiados, das mães e pais angustiados aos prisioneiros maltratados e pessoas de todas as idades que sofrem. Todos eles têm apenas uma palavra nos lábios: paz. E essa paz é possível se cada um fizer a sua parte, o que inclui abster-se de toda violência verbal ou física, no dia a dia e também nas redes sociais. Em síntese, essa mensagem do Papa Leão XIV, na conclusão do Rosário rezado no encerramento do mês mariano, no final da tarde de sábado, 30 de maio, na Gruta Nossa Senhora de Lourdes, nos Jardins Vaticanos. Cerca de 2.000 pessoas estavam reunidas ao Santo Padre em torno da gruta, além de milhares de outras que acompanhavam ao vivo pela televisão a partir

0: de 19 santuários marianos em todo o mundo, graças à iniciativa do Dicastério para a Evangelização, Sessão para as Questões Fundamentais da Evangelização no Mundo. Em alguns momentos, a conexão em vídeo levou os participantes, graças às imagens da TV, da gruta, nos jardins do Vaticano, ao Santuário da Mãe de Deus, em Zarvanitsia, na Ucrânia, bem como a Catedral de Sayyidat al-Najat, Nossa Senhora da Salvação, em Bagdá, Iraque, ao Santuário Internacional de Nossa Senhora da Paz, da Boa Viagem, em Antípolo, Filipinas, e depois ao de Nossa Senhora do Rosário de Fátima, Portugal, Nossa Senhora Rainha da Paz, em Medjugorje, Bósnia-Herzegovina, Nossa Senhora de Lourdes, na França, São Charbel Anaiá, em Biblos, Líbano, e o Santuário Pontifício da Santa Casa de Loreto, na Itália. Mas também estavam conectados o Santuário de Nossa Senhora do Rosário em Pompeia, Itália, Nossa Senhora Aparecida no Brasil, Jesus Salvador e Mãe Maria em Elele, na Nigéria, Yas Nagora, em Tchesokova, na Polônia, Nossa Senhora de Knock, na Irlanda, Nossa Senhora de Guadalupe, na Cidade do México, Mater Misericórdia, Nossa Senhora da Porta da Aurora, em Vilnius, Lituânia, Gnadernot, em Altötting, Alemanha, Imaculada Conceição, em Washington, Nossa Senhora da Arábia, em Ahmadi, no Kuwait, e a Catedral de Maria, Rainha da Arábia, em Awali, no Bahrein.
1: Siamo qui raccolti insieme a tanti pellegrini presenti nei santuari mariani del mondo.
0: O Papa introduz a recitação dos Mistérios Gozosos na réplica da Gruta de Massabiel, no Vaticano, recordando os tantos peregrinos que se unem à oração a partir dos santuários marianos de todo o mundo para rezar ao Senhor e pedir que conceda paz aos povos e às nações. Ele convida a implorar insistentemente o dom da paz, sem jamais cansar, suplicar ao Senhor para que os corações se abram à conversão e que todos possamos testemunhar uma convivência entre os povos baseada no respeito recíproco e na partilha fraterna. A esperança é que a oração do Rosário se torne um compromisso de cada um de nós para sermos construtores de paz.
1: La preghiera del Santo Rosario diventi un impegno per ognuno di noi ad essere costruttore di pace.
2: E assim chegamos à conclusão do espaço desta segunda-feira. A gente volta amanhã, nesse mesmo horário, com mais informações direto do Vaticano para você. Bom início de semana. E até lá.

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1: Amigas e amigos, sejam bem-vindos a esta emissão da Rádio Vaticano, que conta com a apresentação de Filomeno Lopes e Dulce Araújo, neste dia 1 de junho de 2026.
2: O método escuteiro tem por objetivo de formar bons cristãos e bons cidadãos, foi o que disse o Papa Leão XIV ao receber na manhã desta segunda-feira, dia 1 de junho, no Vaticano, 3 mil pessoas da Associação Italiana Guias Escuteiros Católicos da Europa.
1: A rubrica Década dos Afrodescendentes leva-nos de novo até a capital cabo-verdiana para falar da declaração final do primeiro encontro da Criolidade Atlântica, que se concluiu no dia 30 de maio, depois de 2 dias de trabalho. Dessa declaração nos fala a professora Augusta Teixeira, presidente da Comissão Científica.
2: O governo da África do Sul e os grupos de defesa dos direitos dos Afrikaners rejeitaram a posição da administração Trump dos Estados Unidos da América de que existe uma emergência humanitária que afeta os brancos no país. O Papa Leão XIV recebeu na manhã desta segunda-feira, dia 1 de junho, Monsenhor Simón Bolívar Sánchez Carrión, arcebispo titular de Rosella e núncio apostólico em Honduras, a senhora Isabel Díaz Ayuso, presidente da Comunidade de Madrid, na Espanha, Monsenhor Mambé Jean-Sylvain Emien, arcebispo titular de Potenza Picena, e núncio apostólico no Mali e na Guiné-Conakry, Monsenhor Georges Patundil, arcebispo titular de Floriana e núncio apostólico no Cazaquistão, Kirguistão e Tajiquistão, Monsenhor Antoine Camilleri, arcebispo titular de Chalhoit e núncio apostólico em Cuba, o Sr. Christopher John Trott, embaixador da Grã-Bretanha, em visita de despedida, os participantes da Assembleia Geral da Pontifícias Obras Missionárias e, finalmente, os membros da Associação Italiana Guia e Escuteiros da Europa Católica. O Santo Padre aceitou a renúncia ao governo pastoral da Diocese de Porto Nacional, no Brasil, apresentada por Sua Excelência Monsenhor José Moreira da Silva. E o Santo Padre aceitou também a renúncia ao governo pastoral da Diocese de Nicaise, na República do Congo, apresentada por Sua Excelência Monsenhor Daniel Mizonzo, que será substituído por Monsenhor François Halidei Bouangui, até então bispo coadjutor da mesma Diocese. O método escuteiro tem por objetivo formar bons cristãos e bons cidadãos. Foi o que disse o Papa Leão XIV ao receber na manhã desta segunda-feira, dia 1 de junho, no Vaticano, 3 mil pessoas da Associação Italiana Guias e Escuteiros Católicos da Europa. Mais pormenores com a colega Andresa Coletta.
3: Grazie, grazie, buongiorno, grazie. Bene.
4: Cerca de 3 mil pessoas de um dos maiores movimentos educacionais e de jovens do mundo encontraram o Papa Leão XIV nesta segunda-feira na Sala Paulo VI, no Vaticano, após um momento de formação que contou, inclusive, com a palestra do cardeal Matteo Zuppi, presidente dos bispos da Itália. O grande grupo representa a Associação Italiana Guias e Escoteiros Católicos da Europa, que em 14 de abril comemorou 50 anos de fundação e hoje conta com mais de 20 mil membros, distribuídos em 183 grupos de 61 dioceses do país. O Jubileu de Ouro, como logo recordou o pontífice em discurso, segue o lema "Se Deus quiser, para sempre", num convite para olhar ao futuro com um compromisso educativo renovado.
3: In questi 50 anni?
4: Nestes 50 anos, a Associação Italiana Guias e Escoteiros Católicos da Europa consolidou um estilo educativo específico para expressar o testemunho da fé, utilizando os instrumentos elaborados segundo a intuição de Baden-Powell. Vocês acompanham meninos e meninas no encontro com Jesus, mestre da vida boa, amigo fiel, guia justo e forte para o nosso caminho. Leão XIV fez referência ao militar britânico Robert Baden-Powell, que criou um estilo de vida para os jovens com base nos elementos positivos presentes na vida de um soldado. As técnicas adaptadas a experiências e atividades ao ar livre passaram a ser utilizadas nas escolas do Reino Unido, dando origem ao escotismo em 1907. No Brasil, o movimento escoteiro tem hoje mais de 90 mil membros dentro de uma rede global com mais de 57 milhões de crianças, adolescentes e jovens dos 7 aos 21 anos e adultos voluntários que atuam como chefes, dirigentes e equipe de apoio. O escotismo procura promover um método educativo vivido ao ar livre, capaz de promover uma verdadeira pedagogia da fé e inserido numa dimensão internacional e de fraternidade. De fato, como enalteceu o Papa em discurso, a vida ao ar livre e o contato com a natureza são aspectos essenciais que revelam a bondade de Deus por meio dos sinais que o próprio Criador deixou na criação. Por isso, o convite de Leão XIV para unir com sabedoria a palavra de Deus ao livro da natureza para iluminar e sustentar as experiências de crescimento humano e espiritual, tanto na dimensão pessoal como na comunitária. O Papa, assim, recordou a importância dos líderes responderem ao apelo de Cristo com generosidade, coerência e maturidade.
3: Cari capi scout, il Vangelo è ben più di un libro.
4: Caros chefes de escoteiros, o Evangelho é muito mais do que um livro. É a própria pessoa de Cristo, boa nova para uma humanidade confusa, iludida, decepcionada por tantos males. Ele sacia nossa sede de justiça e de verdade e nos infunde a coragem de perseverar no bem e de nos colocarmos a serviço do próximo em primeira pessoa. Desse compromisso, vocês são testemunhas para os jovens a vocês confiados. A coerência da vida de vocês e a maturidade das suas escolhas são, aos olhos deles, um exemplo muito importante que os ajuda a crescer. A beleza da fé, continuou o Papa, encontra-se nos gestos cotidianos e na oração compartilhada, nos sacramentos e no discernimento da vocação de cada um. Os sacerdotes, assim, que também colaboram com o movimento escoteiro, são a garantia do vínculo entre a igreja e a associação, compartilhando da responsabilidade pela ação educativa e pelo crescimento espiritual dos jovens. O método escoteiro, que se dedica tanto a meninos quanto a meninas para poder favorecer o amadurecimento recíproco em diferentes etapas de percurso, tem o objetivo de formar bons cristãos e bons cidadãos. E o serviço, finalizou o Papa em discurso, enaltecendo a importância de continuar difundindo a caridade, o acolhimento e a paz, é o ponto que unifica todos os elementos do método de Baden-Powell. É o coração do seu pensamento educativo.
3: Servir significa meter le proprie capacità.
4: Servir significa colocar as próprias capacidades e o próprio tempo à disposição dos outros, de forma totalmente gratuita, sem esperar nada em troca. Através do serviço, desenvolvem-se o altruísmo, a solidariedade, a atenção ao próximo e o senso de responsabilidade social. Vividas na fé, o serviço nos liberta da tendência de sermos egocêntricos, indiferentes e fechados, abrindo-nos à experiência da comunidade e ao senso de responsabilidade, desde as pequenas coisas bem feitas até o cuidado mútuo. A aventura do escotismo ajuda a descobrir como a nossa humanidade é iluminada e envolvida pela obra de Deus, verdadeiro educador de todos nós.
3: E coinvolta dall'opera di Dio, vero educatore di tutti noi. Auguri a tutti.
2: Bispos da África e da Europa reuniram-se no Luxemburgo de 25 a 28 de maio para refletir sobre a implementação do Sínodo sobre a Sinodalidade e aprofundar a colaboração entre os dois continentes no campo da evangelização. O seminário promovido conjuntamente pelo Simpósio das Conferências Episcopais de África e Madagascar, SECAM, e pelo Conselho das Conferências Episcopais da Europa, CCEE, teve como tema Evangelização e Sinodalidade, Caminhos Continentais. O encontro de Luxemburgo deu continuidade ao diálogo iniciado em Nairobi, no Quênia, em 2024. Entre os participantes teve Dom José Manuel Imbamba, segundo vice-presidente do Simpósio das Conferências Episcopais de África e Madagascar, SECAM, que apresentou a reflexão africana sobre a evangelização. Segundo o prelado, o encontro permitiu identificar desafios comuns, partilhar experiências pastorais e discernir caminhos de cooperação para que a Igreja seja cada vez mais um espaço de comunhão, escuta e missão.
1: Em Cabo Verde, a Diocese de Mindelo debate orientações sinodais. O segundo encontro vicarial da Ilha de Santo Antão para a implementação do Sínodo reuniu no sábado, 30 de maio, na cidade de Ribeira Grande, as 7 paróquias da ilha. O evento contou com a participação do Bispo Dom Hildo Fortes e de representantes das comunidades paroquiais, leigos, jovens, religiosas e sacerdotes. Depois da sessão de abertura, com oração inicial, conduzida pelo prelado de Mindelo, deram início aos trabalhos, começando pela metodologia, apresentação do método Diálogo no Espírito e diretrizes para a implementação do Sínodo na Diocese. Durante o encontro, foi constituída uma comissão encarregue da implementação das diretrizes do Sínodo na Vigararia, eleição do coordenador, bem como a avaliação das atividades paroquiais e da Vigararia, juventude, liturgia, catequese, família, ação socio-caritativa. Houve também partilha da proposta para o grande encontro Festa da Família Vicarial, que acontecerá a 26 de julho próximo, desta vez na cidade de Ponta de Sol, sempre na ilha de Santo Antão. O programa inclui ainda a elaboração de propostas pastorais e o encerramento aconteceu com um plenário e partilha de assuntos diversos. Conforme dados divulgados no site da Diocese, a atividade da Ilha de Santo Antão reforçou a cooperação e o compromisso das paróquias com as orientações sinodais.

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1: Segunda década dos afrodescendentes, 2025-2034.
0: Get up, stand up. 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
1: Concluíram-se no passado dia 30 de maio, na cidade da Praia, em Cabo Verde, o primeiro encontro internacional da Criolidade Atlântica, depois de 3 dias de trabalhos com conferências científicas, visita à Cidade Velha, berço da nação cabo-verdiana, e momentos culturais. Participaram políticos, académicos e agentes culturais da África, das Antilhas, da Europa e também organizações como a ONU, a Unesco, etc. Organizado pela Presidência da República de Cabo Verde, o encontro teve como presidente da Comissão Científica a professora Augusta Teixeira, que nos fala do documento final, a Declaração da Praia, depois da sua experiência à frente dessa Comissão Científica.
2: Foi uma experiência desafiadora, mas foi muito agradável por causa dos objetivos e da pessoa que o propôs. O próprio Presidente da República, que teve a iniciativa, e eu venho dizendo que foi algo que saiu da cabeça, mas também do coração dele, porque a forma como ele nos colocou o desafio não havia como negar. E também os objetivos que ele preconizava, principalmente no encontro, em que as pessoas teriam de se encontrar dos mais diversos quadrantes e níveis de atuação, sejam artistas, sejam académicos, sejam políticos e representantes de organizações internacionais e multinacionais. Portanto, esse objetivo, primeiramente, haver um encontro em que as pessoas estão equiparadas conforme a sua área de atuação, foi algo que nos desafiou e acabou por dar certo, graças a Deus. Sim.
1: E, portanto, a sua tarefa principal era aquilo de fazer com que não fosse só um debate simples e com base nas impressões, etc., mas que fosse mesmo baseado em estudos científicos, não é o contributo de cada orador e cada momento do encontro.
2: Sim, esse era um grande, pensamos assim com algum orgulho, que foi um grande diferencial do encontro. Portanto, uma equipa, o conselho científico foi composta por professores, doutores, de diferentes áreas que têm a ver com criolidade, o sociólogo, o especialista nas relações internacionais e diplomacia, o reitor da universidade, o outro que foi reitor da Universidade de Cabo Verde, antigo ministro do Ensino Superior e Ciência, e eu como linguista que encabecei, portanto, esse conselho científico. Um historiador também, por acaso, neste momento, é assessor do Presidente da República. A ideia de ter especialistas de diferentes variantes também tem a ver com a rede que cada um de nós tem e a capacidade de escolher quem está com a investigação atualizada e que poderá dar um contributo do ponto de vista académico. Mas também a própria Presidência da República ajudou a selecionar convidados que tivessem uma grande voz a dizer do ponto de vista das relações entre as nações, nomeadamente as Nações Unidas, a Unesco, a Organização Internacional da Francofonia e outras instituições, os Ministérios de Educação e ou Cultura de vários estados, para além de chefes de Estado e de regiões autónomas. Portanto, como pode ver, há pessoas com diferentes responsabilidades sobre o assunto. E para além disso, do debate, da discussão, do encontro, houve também, paralelamente, no início ou no fim das sessões, e principalmente no sábado à tarde, expressões culturais desses mesmos países. Portanto, em Cabo Verde houve expressão cultural de todas as ilhas, desde o Landu, Funaná, Batuco, Amorna, Coladeira, etc., etc., mas também de outros países. Então, a ideia era debater, mas também reviver. Eu posso falar bem sobre a Morna, Funaná ou Batuco, mas outra coisa é ver realmente a capoeira funcionar nessa perspectiva e a expressão cultural tecnico-vital, entre outras. Portanto, a ideia de 3 dias parecia muito tempo, mas não foi suficiente ou foi bastante para que nós realmente deliciássemos com o conhecimento das pessoas e respeitássemos e vivêssemos também a sua expressão cultural.
1: A declaração da praia com que se concluiu o encontro está articulado em diversos pontos. A professora Augusta Teixeira põe em realce os que lhe parecem mais importantes.
2: Um dos aspectos é reconhecer que as sociedades crioulas, enquanto espaços históricos de encontro, também foram espaços de adaptação, de criação humana, tanto no sentido da humanidade, não necessariamente apenas o homem. Também foi uma experiência que evidencia a capacidade dos povos de transformar atuações de deslocamento forçado e outras adversidades, aquilo que nós estamos a chamar de fragmentação, em formas originais de convivência, cultura e pertença coletiva. E também, um dos aspectos que achei que, no meu ponto de vista, se chegou a um acordo e é interessante, é compreender que essas sociedades crioulas também têm um grande contributo a dar na formação da modernidade atlântica e também no reconhecimento cultural, linguístico, humano e de património universal, por causa da sua própria visão da diversidade cultural, que é a gênese da crioulidade, não é? E essa gênese só aconteceu até hoje, portanto, a sociedade crioula, ela existe exatamente porque se optou pelo respeito mútuo da dignidade humana, na convivência pacífica. Portanto, eu acho que Cabo Verde é um excelente exemplo na tentativa de sempre se manter a inclusão ou a conquista rumo à inclusão, lá onde ela falta, e no diálogo intercultural. Portanto, que estes valores poderão ajudar, portanto, poderão ser fundamentos essenciais para que haja sociedades mais abertas, mais inclusivas, mais solidárias, mas também mais respeitosas, para que num Estado se considere superior ao outro, nenhuma nação se considere superior à outra. Portanto, são questões que, do ponto de vista humano, a mim, a título pessoal, me chamam mais a atenção.
1: As nações crioulas são talvez a expressão mais compacta da grande diáspora africana espalhada pelo mundo. Os chamados afrodescendentes

0: mas é comum logo no primeiro, na primeira parte em que se diz, logo no primeiro, na primeira parte em que se diz subscrevendo, logo no primeiro, na primeira parte em que se diz subscrevendo e declaramos. Primeiro, na primeira parte em que se diz subscrevendo e declaramos, vamos ter, na primeira parte que se diz escrevendo e declaramos, vamos ter, pronto, a questão do que se terá de cor, vamos ter a cultura, a cor, enfim, mas ainda neste primeiro subscrever e declarar, vamos ter precisamente experiências históricas das sociedades crioulas, testemunha, e se estou mesmo a citar, subscrevemos e declaramos dentro do contexto da criolidade. A experiência histórica das sociedades crioulas testemunha a incompatibilidade entre as ideias de pureza social e a realidade dinâmica das culturas humanas, reafirmando o valor da diversidade, dignidade humana, da convivência das diferenças como fundamentos indispensáveis da paz, da fraternidade entre os povos e desenvolvimento sustentável. Portanto, está-se a reconhecer respeito pela diversidade racial, cultural, essência do desenvolvimento sustentável, entre outras questões que estão em pauta. Portanto, isso já no primeiro ponto da questão. Depois vamos ver a parte, o ponto 2, vai lutar no segundo com da memória com a educação cultural e artística. Portanto, que vai dar continuidade a essa ideia, respeitar a memória, não dizer que não aconteceu, que sabemos que aconteceu, não é? Mas compreender, educar culturalmente e de forma artística para que, primeiro, nunca mais venha acontecer. E segundo, conquistemos uma forma de ser, de agir, de relacionar, para que os povos se entendam em diálogo, de acordo mútuo, fraterno.
1: A Declaração da Praia anuncia que Cabo Verde vai organizar, em maio de 2028, o segundo encontro da Criolidade Atlântica e que é instituído um fórum permanente dedicado às sociedades e culturas crioulas do espaço atlântico.
0: Marcado para a última semana de maio. Esta semana, por acaso, nesse mês, nesse ano, Cabo Verde será a capital da África Cultura, então será muito proveitoso que o entendimento seja construído até lá. Mas o entendimento significa falar a uma única voz, nem um único conceito, nem ter apenas objetivos de uma parte, não de outra. Por isso, se criou o fórum, dá um espaço de partilho, debate, de aprofundamento da investigação, de reafirmar e redirecionar as notas, não é? Principalmente para quem não trabalhar isto como objeto de estudo, porque há pessoas a partir de autoridades, mas não são académicas e não vieram para o conceito do ponto de vista, digamos assim, académico-científico. E nós próprios do conjunto temos áreas de ação diferentes, apesar de ter o mesmo objeto, o meu olhar de linguista não é o mesmo olhar. Eu tenho realmente atenção aos componentes científicos para não defraudar. Neste ponto, temos o professor Mário de Sousa, temos o professor Pedro Mares, o professor doutor António Silva, que foi o primeiro reitor da Universidade de Cabo Verde e foi também ministro de Ensino de Ciência, e temos o senhor Charles Atiodé, que é historiador e que é neste momento também exerce esta professoria junto à Presidência da República. Mas também tivemos, no nosso científico, num primeiro momento, o cientista Bruno de Sousa, tivemos a historiadora Antônia Lopes e tivemos o Reino Licenciado, o Dr. Gabriel Franches. Portanto, foram pessoas que, no momento, estiveram, mas na agenda, continuamos nós que somos, segundo eles, somos novos, mais jovens. Mas é realmente muito interessante, são diferentes olhares, um espaço comum, digamos, do conjunto, que é realmente construir uma paz tão conflituosa, de afeto, de conhecimento, de cultura, porque nós temos nada melhor a fazer do que somar os conhecimentos de todas as áreas e competências de todas as áreas, que a prioridade é a soma e a procura da transformação interna do indivíduo para responder aos desafios do seu tempo. Isto é mais importante que quer outra liberdade.
1: Era, pois, a professora doutora Augusta Cheira, presidente da Comissão Científica do primeiro Encontro da Criolidade Atlântica, realizada na Cidade da Praia, de 28 a 30 de maio, vindo por iniciativa do presidente da República, José Maria Neves.
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3: O governo da África do Sul e os grupos de defesa dos direitos de Frikander rejeitam a posição da administração Trump dos Estados Unidos da América de que existe uma emergência humanitária que afeta os brancos.

0: turcos no país. O argumento serviu justificação para o aumento do limite de refugiados da América, mas apenas para os afegãos brancos. A administração Trump afirmou na terça-feira, e citado pelo jornal Angola Online, que vai admitir mais de sul-africanos brancos nos Estados da América como refugiados este ano, aumentando o seu limite anual, mas impedindo a entrada de pessoas de outros países através do grama. O anúncio do presidente dos Estados Unidos da América, Donald Trump, no Federal Register, de que estava a aumentar o limite de refugiados devido a uma situação de emergência imprevisionada com refugiados. O Departamento de Relações Internacionais do governo sul-africano afirma que as acusações de perseguição sistémica contra africanos brancos são infundadas, sublinhando que alguns beneficiários de um programa de migração optaram por regressar à África do Sul. Esta realidade é curada pelas ações de indivíduos, apesar de terem beneficiado deste programa de migração preferencial, decidiram regressar a casa, disse o portador Crispim Firi, citado pelo jornal Angola Online. Uma vez, o síndico Afrikaner Solidariteit comentou que o estatuto de refugiado não é uma solução viável.
1: Isto terminamos por hoje esta emissão da Rádio Vaticano. A todas e todos, obrigada por terem acompanhado. Amanhã, se Deus quiser, Laetur Jesus Christus.

Louvado seja Nosso Senhor Jesus Cristo. O noticiário da Rádio Vaticano, Vatican News, direto da Cidade do Vaticano. Alô, amigos de todo o Brasil e do continente africano, estamos juntos com o noticiário da Rádio Vaticano, Vatican News, em língua portuguesa, nesta segunda-feira, 1 de junho, trazendo as últimas notícias do Papa, da Igreja e do mundo. Nos estúdios, Silvonei José, com a assessoria técnica de Luca Rossi. Uma saudação a você no Brasil e nos países de língua portuguesa. O Senhor, porém, lhe respondeu: Marta, Marta, tu te preocupas e andas agitada com muitas coisas. No entanto, uma só coisa é necessária. Maria escolheu a melhor parte, e esta não lhe será tirada. Lucas, capítulo 10, versículos 41 e 42. E vamos aos destaques do programa de hoje. Papa promover uma espiritualidade missionária cada vez mais fervorosa. O Papa recebeu em audiência os participantes da Assembleia Geral das Pontifícias Obras Missionárias. O Papa a escoteiros, a experiência do servir nos une a Deus e liberta a indiferença. O Papa recebeu cerca de 3 mil pessoas da Associação Italiana Guias e Escoteiros Católicos da Europa. No sábado, o Rosário com o Papa nos Jardins Vaticanos. A paz é sempre possível, pois é um dom de Deus. No nosso espaço Memória Histórica, a carta encíclica Magnífica Humanitas.

0: O Papa Leão recebeu na manhã de hoje, na Sala Clementina no Vaticano, os participantes da Assembleia Geral das Pontifícias Obras Missionárias. Promover uma espiritualidade missionária cada vez mais fervorosa, destacou o Papa. Mariângela Jaguraba.
1: O Papa Leão XIV recebeu em audiência nesta segunda-feira, na Sala Clementina, no Vaticano, os participantes da Assembleia Geral das Pontifícias Obras Missionárias. Em seu discurso, o pontífice recordou que este ano se celebra o primeiro centenário do Dia Mundial das Missões, instituído pelo Papa Pio XI em 1926. Durante 100 anos, este dia foi dedicado à oração, à reflexão e à contribuição para a missão de evangelização da Igreja, especialmente nas áreas onde o anúncio do Evangelho está apenas começando e onde a Igreja ainda é jovem, disse o Papa, recordando que no Dia Mundial das Missões, toda a comunidade católica é convidada a rezar e a oferecer sacrifícios espirituais e materiais pelo trabalho missionário nas áreas de primeira evangelização e a apoiar as igrejas jovens. Leão XIV expressou sua gratidão a todos que no mundo trabalham na promoção do Dia Mundial das Missões em cada circunscrição eclesiástica na comunhão universal da Igreja.
2: If I might add, one of the particular services of World Mission Sunday is to...
1: Se me permitem acrescentar, um dos propósitos específicos do Dia Mundial das Missões é lembrar aos fiéis das igrejas mais antigas, as chamadas igrejas consolidadas, a importância de também elas se unirem ao espírito missionário de toda a Igreja. Leão XIV lembrou que, graças aos fundos arrecadados no Dia Mundial das Missões, a Pontifícia Obra da Propagação da Fé consegue ajudar mais de 1.130 circunscrições eclesiásticas dependentes do Dicastério para Evangelização, Sessão para a Primeira Evangelização e Novas Igrejas Particulares, ajudando-as a estabelecer a infraestrutura eclesial necessária e a apoiar diversas iniciativas missionárias. O organismo também apoia a administração de 5 colégios em Roma para a formação permanente de sacerdotes consagrados e consagradas que vêm à Cidade Eterna para estudar e se tornarem recursos preciosos para suas igrejas locais, às quais retornam após a conclusão de seus estudos. Essas e muitas outras iniciativas missionárias são possíveis graças à generosidade dos fiéis no Dia Mundial das Missões, sublinhou o Papa.
2: In a world increasingly marked by division, war and conflict among nations and peoples,
1: num mundo cada vez mais marcado pela divisão, guerra e conflito entre nações e povos, as 4 pontifícias obras missionárias confiadas ao Dicastério para Evangelização, Sessão para a Primeira Evangelização e Novas Igrejas Particulares, prestam um precioso serviço à missão da Igreja de proclamar Cristo, Príncipe da Paz, e revelação encarnada do amor divino à humanidade. O Papa lembrou que o tema do Dia Mundial das Missões deste ano, Um em Cristo Unidos na Missão, destaca a unidade dos fiéis e marca o centenário aniversário desta celebração mundial.
2: It invites all of the members of the church to a deeper communion in Christ and to a fuller unity in his divine mission of love.
1: Convida todos os membros da Igreja a uma comunhão mais profunda em Cristo e a uma unidade mais plena na sua divina missão de amor. Reflete o profundo desejo do Senhor expresso na sua oração ao Pai antes da paixão. Estes aspectos expressos no tema deste ano pedem uma renovação missionária na Igreja nos próximos anos. Por isso, encorajo-os a manter este ensinamento em mente, a viver uma autêntica espiritualidade de unidade e comunhão centrada em Cristo e a promovê-la através de suas atividades entre os fiéis. O pontífice concluiu convidando-os a compreenderem a urgência de empreender uma contínua conversão missionária e a buscarem juntos caminhos para sermos uma igreja missionária que cure o nosso mundo tão cheio de tensões, conflitos e guerras.
3: Grazie, grazie. Buongiorno, grazie. Bene.
4: Cerca de 3 mil pessoas de um dos maiores movimentos educacionais e de jovens do mundo encontraram o Papa Leão XIV nesta segunda-feira na Sala Paulo VI, no Vaticano, após um momento de formação que contou, inclusive, com a palestra do cardeal Matteo Zuppi, presidente dos bispos da Itália. O grande grupo representa a Associação Italiana Guias e Escoteiros Católicos da Europa, que em 14 de abril comemorou 50 anos de fundação e hoje conta com mais de 20 mil membros, distribuídos em 183 grupos de 61 dioceses do país. O Jubileu de Ouro, como logo recordou o pontífice em discurso, segue o lema "Se Deus quiser, para sempre", num convite para olhar ao futuro com um compromisso educativo renovado. Nestes 50 anos, a Associação Italiana Guias e Escoteiros Católicos da Europa consolidou um estilo educativo específico para expressar o testemunho da fé, utilizando os instrumentos elaborados segundo a intuição de Baden-Powell. Vocês acompanham meninos e meninas no encontro com Jesus, mestre da vida boa, amigo fiel, guia justo e forte para o nosso caminho. Leão XIV fez referência ao militar britânico Robert Baden-Powell, que criou um estilo de vida para os jovens com base nos elementos positivos presentes na vida de um soldado. As técnicas adaptadas a experiências e atividades ao ar livre passaram a ser utilizadas nas escolas do Reino Unido, dando origem ao escotismo em 1907. No Brasil, o movimento escoteiro tem hoje mais de 90 mil membros dentro de uma rede global com mais de 57 milhões de crianças, adolescentes e jovens dos 7 aos 21 anos e adultos voluntários que atuam como chefes, dirigentes e equipe de apoio. O escotismo procura promover um método educativo vivido ao ar livre, capaz de promover uma verdadeira pedagogia da fé e inserido numa dimensão internacional e de fraternidade. De fato, como enalteceu o Papa em discurso, a vida ao ar livre e o contato com a natureza são aspectos essenciais que revelam a bondade de Deus por meio dos sinais que o próprio Criador deixou na criação. Por isso, o convite de Leão XIV para unir com sabedoria a palavra de Deus ao livro da natureza para iluminar e sustentar as experiências de crescimento humano e espiritual, tanto na dimensão pessoal como na comunitária. O Papa, assim, recordou a importância dos líderes responderem ao apelo de Cristo com generosidade, coerência e maturidade.
3: Cari capi scout, il Vangelo è ben più di un libro.
4: Caros chefes de escoteiros, o Evangelho é muito mais do que um livro. É a própria pessoa de Cristo, boa nova para uma humanidade confusa, iludida, decepcionada por tantos males. Ele sacia nossa sede de justiça e de verdade e nos infunde a coragem de perseverar no bem e de nos colocarmos a serviço do próximo em primeira pessoa. Desse compromisso, vocês são testemunhas para os jovens a vocês confiados. A coerência da vida de vocês e a maturidade das suas escolhas são, aos olhos deles, um exemplo muito importante que os ajuda a crescer. A beleza da fé, continuou o Papa, encontra-se nos gestos cotidianos e na oração compartilhada, nos sacramentos e no discernimento da vocação de cada um. Os sacerdotes, assim, que também colaboram com o movimento escoteiro, são a garantia do vínculo entre a igreja e a associação, compartilhando da responsabilidade pela ação educativa e pelo crescimento espiritual dos jovens. O método escoteiro, que se dedica tanto a meninos quanto a meninas para poder favorecer o amadurecimento recíproco em diferentes etapas de percurso, tem o objetivo de formar bons cristãos e bons cidadãos. E o serviço, finalizou o Papa em discurso, enaltecendo a importância de continuar difundindo a caridade, o acolhimento e a paz, é o ponto que unifica todos os elementos do método de Baden-Powell. é o coração do seu pensamento educativo.
3: Servire significa mettere le proprie capacità.
4: Servir significa colocar as próprias capacidades e o próprio tempo à disposição dos outros, de forma totalmente gratuita, sem esperar nada em troca. Através do serviço, desenvolvem-se o altruísmo, a solidariedade, a atenção ao próximo e o senso de responsabilidade social. Vividas na fé, o serviço nos liberta da tendência de sermos egocêntricos, indiferentes e fechados, abrindo-nos à experiência da comunidade e ao senso de responsabilidade, desde as pequenas coisas bem feitas até o cuidado mútuo. A aventura do escotismo ajuda a descobrir como a nossa humanidade é iluminada e envolvida pela obra de Deus, verdadeiro educador de todos nós.
3: E coinvolta dall'opera di Dio, vero educatore di tutti noi. Auguri a tutti.
0: No nosso espaço Memória Histórica, a carta encíclica Magnifica Humanitas, Jackson Erpen.
5: Em 25 de maio foi publicada a carta encíclica Magnifica Humanitas do Papa Leão XIV. Mas que relação se poderia fazer com a Rerum Novarum do Papa Leão XIII, publicada em 1891? Na verdade, ambas procuram responder aos grandes desafios sociais de suas épocas à luz da dignidade humana e da doutrina social da Igreja. Enquanto a Rerum Novarum enfrentou os problemas gerados pela Revolução Industrial, defendendo os direitos dos trabalhadores e a justiça social, a Magnifica Humanitas aborda os impactos da inteligência artificial e das novas tecnologias, insistindo que o progresso tecnológico deve estar a serviço da pessoa humana, do trabalho digno e do bem comum. Assim, Leão XIV retoma e atualiza a preocupação de Leão XIII com as novas questões, aplicando os mesmos princípios éticos cristãos aos desafios do mundo digital contemporâneo. E, precisamente, carta encíclica Magnifica Humanitas é o tema da reflexão do padre Gerson Schmidt de hoje. Vamos ouvir.
6: Na oração sacerdotal de Jesus, escrita no capítulo 17 de São João, vemos a inserção do ser humano no mundo, mergulhado em sua história concreta, sem, contudo, permanecer a este mundo. Escutamos em João, capítulo 17, versículos 14 a 18, assim: "Não peço que os tireis do mundo, reza Jesus, mas que os livres do mal. Não são do mundo, mas eu do mundo não sou, diz Cristo, rezando ao Pai. Santifica-os na tua verdade, a tua palavra é a verdade. Assim como tu me enviaste ao mundo, também eu os enviei ao mundo. Se fosseis do mundo, o mundo gostaria daquilo que lhe pertence. Mas porque não sois do mundo, porque eu vos escolhi e apartei do mundo, o mundo por isso vos odeia", disse Jesus, rezando ao Pai, em João, capítulo 15, versículo 19. Jesus ainda diz: "Dei-lhes a tua palavra e o mundo os odiou, porque não são do mundo, assim como eu não sou do mundo." São palavras textuais da Sagrada Escritura. Inserido no mundo cristão, não é um alienado, um alienígena, um ET, um lunático, um espiritualista ou rato de sacristia, um estranho fora do ninho. O Papa Leão XIV lança sua primeira carta encíclica intitulada Magnifica Humanitas, sobre a salvaguarda da pessoa humana na era da inteligência artificial. E no número 20 dessa encíclica afirma assim o que estávamos comentando: o chamamento e o compromisso de caminhar com a humanidade no concreto da história levam a Igreja a reconhecer que as realidades terrenas possuem consistência e ordem próprias. O Concílio Vaticano II expressou com particular precisão esse princípio na Constituição Pastoral Gaudium et Spes, cujo sexagenário aniversário celebramos com grata memória no passado dia 7 de dezembro de 2025. Se por autonomia das realidades terrenas se entende que as coisas criadas e as próprias sociedades têm leis e valores próprios, é perfeitamente legítimo exigir tal autonomia. Esta afirmação mostra como a criação traz impressa uma bondade originária que o olhar humano deve guardar, cultivar e fazer amadurecer, diz o Papa Leão XIV, nesta nova encíclica, ou melhor, a sua primeira encíclica, que fala sobre a inteligência artificial. Neste horizonte, continua o Papa, a Igreja oferece-se como uma presença que ajuda a ler em profundidade a realidade, apoiando com humilde firmeza as escolhas que promovem a dignidade de cada pessoa, a coesão das comunidades e o bem de todos. Assim, ela coloca-se ao lado do mundo sem se lhe sobrepor, para que em cada circunstância humana possa germinar a promessa de justiça e paz que o Espírito Santo continua a suscitar no coração da humanidade. Recordemos a história. Leão XIII estava aberto à realidade que o cercava 2 séculos atrás. A encíclica Rerum Novarum, deste Papa Leão XIII, onde havia também a iniciativa das primeiras transmissões televisivas, foi promulgada a 15 de maio de 1891. A encíclica, uma resposta da Igreja Católica ao fortalecimento do liberalismo e do capitalismo monolista na Europa. Foi promulgada posteriormente à Revolução Industrial e ao Manifesto Comunista de 1848. Rerum Novarum. Da mesma forma como Leão XIII foi sensível em sua época da Revolução Industrial, proclamando esta maravilhosa encíclica Rerum Novarum sobre a dignidade do trabalhador e de suas condições dignas, o Papa Leão XIV agora, por sua vez, é sensível a uma nova revolução, a revolução digital, a revolução das imagens, das tecnologias e da inteligência artificial. Não há no mundo apenas uma inteligência humana, mas uma inteligência artificial, uma inteligência que não é necessariamente humana, é robotizada, é construída pelas máquinas, alimentada pelo ser humano. A inteligência artificial é um resultado da genialidade humana, no sentido do ser humano ser gênio. Toda a descoberta da inteligência humana é um reflexo da criação de Deus. Deus que deu a inteligência humana ao ser humano. Não podemos negar os avanços, mas não fazer que a IA esteja a serviço da guerra, da destruição do valor do ser humano, da deturpação da verdade. A humanidade pode se desvirtuar, pode se vislumbrar por essas novas descobertas da tecnologia, enganando-se na ilusão de uma verdade deturpada pelos logaritmos e pela máquina que não busca valores, é amoral, ou seja, não tem a consciência moral e ética. Deus não está separado da sabedoria humana, pelo contrário, é Ele que tornou o homem sábio, inteligente e apto para as descobertas. Temos que usar a tecnologia, mas de forma sábia, prudente, honesta, moral e verdadeira, sem destruir a humanidade e o ser humano. O Papa, a Igreja, não pensa que a inteligência artificial é uma coisa demoníaca, uma coisa diabólica, algo, enfim, que vem do mal. Pelo contrário, vem do bem, vem da inteligência humana, criada por Deus. Mas temos que saber utilizar essas novas ferramentas para respeitar, para salvaguardar a sua dignidade humana na pessoa que cada um é e, de maneira irrepetível, porque criado por Deus.

0: A paz é sempre possível porque é um dom de Deus que busca em nós construtores de paz. E a sua paz torna-se possível cada vez que retornamos ao Senhor e agimos como verdadeiros discípulos do seu amor. Ela torna-se possível quando queremos ouvir o clamor daqueles que dela são privados. Das crianças inocentes aos refugiados, das mães e pais angustiados aos prisioneiros maltratados e pessoas de todas as idades que sofrem. Todos eles têm apenas uma palavra nos lábios: paz. E essa paz é possível se cada um fizer a sua parte, o que inclui abster-se de toda violência verbal ou física, no dia a dia e também nas redes sociais. Em síntese, essa mensagem do Papa Leão XIV, na conclusão do Rosário rezado no encerramento do mês mariano, no final da tarde de sábado, 30 de maio, na Gruta Nossa Senhora de Lourdes, nos Jardins Vaticanos. Cerca de 2.000 pessoas estavam reunidas ao Santo Padre em torno da gruta, além de milhares de outras que acompanhavam ao vivo pela televisão a partir de 19 santuários marianos em todo o mundo, graças à iniciativa do Dicastério para Evangelização, sessão para as questões fundamentais da evangelização no mundo. Em alguns momentos, a conexão em vídeo levou os participantes, graças às imagens da TV, da gruta, nos Jardins do Vaticano, ao Santuário da Mãe de Deus, em Zarvanitsia, na Ucrânia, bem como a Catedral de Saidat al-Najat, Nossa Senhora da Salvação, em Bagdá, Iraque, ao Santuário Internacional de Nossa Senhora da Paz, da Boa Viagem, em Antípolo, Filipinas, e depois aos de Nossa Senhora do Rosário de Fátima, Portugal, Nossa Senhora Rainha da Paz, em Mendigore, Bósnia-Herzegovina, Nossa Senhora de Lourdes, na França, São Charbel Anaiá, em Biblos, Líbano, e o Santuário Pontifício da Santa Casa de Loreto, na Itália. Mas também estavam conectados os santuários de Nossa Senhora do Rosário em Pompeia, Itália, Nossa Senhora Aparecida no Brasil, Jesus Salvador e Mãe Maria em Elele, na Nigéria, Yasnagora, em Tchesokova, na Polônia, Nossa Senhora de Knock, na Irlanda, Nossa Senhora de Guadalupe, na Cidade do México, Mater Misericórdia, Nossa Senhora da Porta da Aurora, em Vilnius, Lituânia, Gnadernot, em Altötting, Alemanha, Imaculada Conceição, em Washington, Nossa Senhora da Arábia, em Ahmadi, no Kuwait, e a Catedral de Maria, Rainha da Arábia, em Awali, no Bahrein.
1: Siamo qui raccolti insieme a tanti pellegrini presenti nei santuari mariani del mondo.
0: O Papa introduz a recitação dos Mistérios Gozosos na réplica da Gruta de Massabielle, no Vaticano, recordando os tantos peregrinos que se unem à oração a partir dos santuários marianos de todo o mundo para rezar ao Senhor e pedir que conceda paz aos povos e às nações. Ele convida a implorar insistentemente o dom da paz, sem jamais cansar, suplicar ao Senhor para que os corações se abram à conversão e que todos possamos testemunhar uma convivência entre os povos baseada no respeito recíproco e na partilha fraterna. A esperança é que a oração do Rosário se torne um compromisso de cada um de nós para sermos construtores de paz.
1: La preghiera del Santo Rosario diventi un impegno per ognuno di noi ad essere costruttore di pace.
2: E assim chegamos à conclusão do espaço desta segunda-feira. A gente volta amanhã, nesse mesmo horário, com mais informações direto do Vaticano para você. Bom início de semana. E até lá.

0: Laudetur Jesus Christus.
1: Amigas e amigos, sede bem-vindos a esta emissão da Rádio Vaticano, que conta com a apresentação de Filomeno Lopes e Dulce Araújo, neste dia 1 de junho de 2026.
2: O método escuteiro tem por objetivo de formar bons cristãos e bons cidadãos, foi o que disse o Papa Leão XIV ao receber na manhã desta segunda-feira, dia 1 de junho, no Vaticano, 3 mil pessoas da Associação Italiana Guias e Escuteiros Católicos da Europa.
1: A rubrica Década dos Afrodescendentes leva-nos de novo até a capital cabo-verdiana para falar da declaração final do primeiro encontro da Criolidade Atlântica, que se concluiu no dia 30 de maio, depois de 2 dias de trabalho. Dessa declaração nos fala a professora Augusta Teixeira, presidente da Comissão Científica.
2: O governo da África do Sul e os grupos de defesa dos direitos dos Afrikaners rejeitaram a posição da administração Trump dos Estados Unidos da América de que existe uma emergência humanitária que afeta os brancos no país. O Papa Leão XIV recebeu na manhã desta segunda-feira, dia 1 de junho, Monsenhor Simón Bolívar Sánchez Carrión, arcebispo titular de Rosella e núncio apostólico em Honduras, a senhora Isabel Díaz Ayuso, presidente da Comunidade de Madrid, na Espanha, Monsenhor Mambé Jean-Sylvain Emien, arcebispo titular de Potenza Picena, e núncio apostólico no Mali e na Guiné-Conakry, Monsenhor Jorge Patundil, arcebispo titular de Floriana e núncio apostólico no Cazaquistão, Kirguistão e Tajiquistão, Monsenhor Antoine Camilleri, arcebispo titular de Chalhoit e núncio apostólico em Cuba, o Sr. Christopher John Trott, embaixador da Grã-Bretanha, em visita de despedida, os participantes da Assembleia Geral da Pontifícias Obras Missionárias e, finalmente, os membros da Associação Italiana Guia e Escuteiros da Europa Católica. O Santo Padre aceitou a renúncia ao governo pastoral da Diocese de Porto Nacional, no Brasil, apresentada por Sua Excelência Monsenhor José Moreira da Silva. E o Santo Padre aceitou também a renúncia ao governo pastoral da Diocese de Nicaise, na República do Congo, apresentada por Sua Excelência Monsenhor Daniel Mizonzo, que será substituído por Monsenhor François Halidei Bouangui, até então bispo coadjutor da mesma Diocese. O método escuteiro tem por objetivo formar bons cristãos e bons cidadãos. Foi o que disse o Papa Leão XIV ao receber na manhã desta segunda-feira, dia 1 de junho, no Vaticano, 3 mil pessoas da Associação Italiana Guias e Escuteiros Católicos da Europa. Mais pormenores com a colega Andresa Coletta.
3: Grazie, grazie, buongiorno, grazie. Bene.
4: Cerca de 3 mil pessoas de um dos maiores movimentos educacionais e de jovens do mundo encontraram o Papa Leão XIV nesta segunda-feira na Sala Paulo VI, no Vaticano, após um momento de formação que contou, inclusive, com a palestra do cardeal Matteo Zuppi, presidente dos bispos da Itália. O grande grupo representa a Associação Italiana Guias e Escoteiros Católicos da Europa, que em 14 de abril comemorou 50 anos de fundação e hoje conta com mais de 20 mil membros distribuídos em 183 grupos de 61 dioceses do país. O Jubileu de Ouro, como logo recordou o pontífice em discurso, segue o lema "Se Deus quiser, para sempre", num convite para olhar ao futuro com um compromisso educativo renovado. Nestes 50 anos, a Associação Italiana Guias e Escoteiros Católicos da Europa consolidou um estilo educativo específico para expressar o testemunho da fé, utilizando os instrumentos elaborados segundo a intuição de Baden-Powell. Vocês acompanham meninos e meninas no encontro com Jesus, mestre da vida boa, amigo fiel, guia justo e forte para o nosso caminho. Leão XIV fez referência ao militar britânico Robert Baden-Powell, que criou um estilo de vida para os jovens com base nos elementos positivos presentes na vida de um soldado. As técnicas adaptadas a experiências e atividades ao ar livre passaram a ser utilizadas nas escolas do Reino Unido, dando origem ao escotismo em 1907. No Brasil, o movimento escoteiro tem hoje mais de 90 mil membros dentro de uma rede global com mais de 57 milhões de crianças, adolescentes e jovens dos 7 aos 21 anos e adultos voluntários que atuam como chefes, dirigentes e equipe de apoio. O escotismo procura promover um método educativo vivido ao ar livre, capaz de promover uma verdadeira pedagogia da fé e inserido numa dimensão internacional e de fraternidade. De fato, como enalteceu o Papa em discurso, a vida ao ar livre e o contato com a natureza são aspectos essenciais que revelam a bondade de Deus por meio dos sinais que o próprio Criador deixou na criação. Por isso, o convite de Leão XIV para unir com sabedoria a palavra de Deus ao livro da natureza para iluminar e sustentar as experiências de crescimento humano e espiritual, tanto na dimensão pessoal como na comunitária. O Papa, assim, recordou a importância dos líderes responderem ao apelo de Cristo com generosidade, coerência e maturidade.
3: Cari capi scout, il Vangelo è ben più di un libro.
4: Caros chefes de escoteiros, o Evangelho é muito mais do que um livro. É a própria pessoa de Cristo, boa nova para uma humanidade confusa, iludida, decepcionada por tantos males. Ele sacia nossa sede de justiça e de verdade e nos infunde a coragem de perseverar no bem e de nos colocarmos a serviço do próximo em primeira pessoa. Desse compromisso, vocês são testemunhas para os jovens a vocês confiados. A coerência da vida de vocês e a maturidade das suas escolhas são, aos olhos deles, um exemplo muito importante que os ajuda a crescer. A beleza da fé, continuou o Papa, encontra-se nos gestos cotidianos e na oração compartilhada, nos sacramentos e no discernimento da vocação de cada um. Os sacerdotes, assim, que também colaboram com o movimento escoteiro, são a garantia do vínculo entre a igreja e a associação, compartilhando da responsabilidade pela ação educativa e pelo crescimento espiritual dos jovens. O método escoteiro, que se dedica tanto a meninos quanto a meninas para poder favorecer o amadurecimento recíproco em diferentes etapas de percurso, tem o objetivo de formar bons cristãos e bons cidadãos. E o serviço, finalizou o Papa em discurso, enaltecendo a importância de continuar difundindo a caridade, o acolhimento e a paz, é o ponto que unifica todos os elementos do método de Baden-Powell. É o coração do seu pensamento educativo.
3: Servire significa mettere le proprie capacità.
4: Servir significa colocar as próprias capacidades e o próprio tempo à disposição dos outros, de forma totalmente gratuita, sem esperar nada em troca. Através do serviço, desenvolvem-se o altruísmo, a solidariedade, a atenção ao próximo e o senso de responsabilidade social. Vividas na fé, o serviço nos liberta da tendência de sermos egocêntricos, indiferentes e fechados, abrindo-nos à experiência da comunidade e ao senso de responsabilidade, desde as pequenas coisas bem feitas até o cuidado mútuo. A aventura do escotismo ajuda a descobrir como a nossa humanidade é iluminada e envolvida pela obra de Deus, verdadeiro educador de todos nós.
3: E coinvolta dall'opera di Dio, vero educatore di tutti noi. Auguri a tutti.
2: Bispos da África e da Europa reuniram-se no Luxemburgo de 25 a 28 de maio para refletir sobre a implementação do sínodo sobre a sinodalidade e aprofundar a colaboração entre os dois continentes no campo da evangelização. O seminário promovido conjuntamente pelo Simpósio das Conferências Episcopais de África e Madagascar, SECAM, e pelo Conselho das Conferências Episcopais da Europa, CCEE, teve como tema Evangelização e Sinodalidade, Caminhos Continentais. O encontro de Luxemburgo deu continuidade ao diálogo iniciado em Nairobi, no Quênia, em 2024. Entre os participantes teve Dom José Manuel Imbamba, segundo vice-presidente do Simpósio das Conferências Episcopais de África e Madagascar, SECAM, que apresentou a reflexão africana sobre a evangelização. Segundo o prelado, o encontro permitiu identificar desafios comuns, partilhar experiências pastorais e discernir caminhos de cooperação para que a Igreja seja cada vez mais um espaço de comunhão, escuta e missão.
1: Em Cabo Verde, a Diocese de Mindelo debate orientações sinodais. O segundo encontro vicarial da Ilha de Santo Antão para a implementação do sínodo reuniu no sábado, 30 de maio, na cidade de Ribeira Grande, as 7 paróquias da ilha. O evento contou com a participação do bispo Dom Hildo Fortes e de representantes das comunidades paroquiais, leigos, jovens, religiosas e sacerdotes. Depois da sessão de abertura, com oração inicial, conduzida pelo prelado de Mindelo, deram início aos trabalhos, começando pela metodologia, apresentação do método Diálogo no Espírito e diretrizes para a implementação do sínodo na diocese. Durante o encontro, foi constituída uma comissão encarregue da implementação das diretrizes do sínodo na vigararia, eleição do coordenador, bem como a avaliação das atividades paroquiais e da vigararia, juventude, liturgia, catequese, família, ação socio-caritativa. Houve também partilha da proposta para o grande encontro Festa da Família Vicarial, que acontecerá 26 de julho próximo, desta vez na cidade de Ponta de Sol, sempre na ilha de Santo Antão. O programa inclui ainda a elaboração de propostas pastorais e o encerramento aconteceu com um plenário e partilha de assuntos diversos. Conforme dados divulgados no site da Diocese, a atividade da Ilha de Santo Antão reforçou a cooperação e o compromisso das paróquias com as orientações sinodais.

0: Segunda década dos afrodescendentes, 2025-2034. Concluíram-se no passado dia 30 de maio, na cidade da Praia, em Cabo Verde, o primeiro encontro internacional da Criolidade Atlântica, depois de 3 dias de trabalhos com conferências científicas, visita à Cidade Velha, berço da nação cabo-verdiana, e momentos culturais. Participaram políticos, académicos e agentes culturais da África, das Antilhas, da Europa e também organizações como a ONU, a Unesco, etc. Organizado pela Presidência da República de Cabo Verde, o encontro teve como presidente da Comissão Científica a professora Augusta Teixeira, que nos fala do documento final, a Declaração da Praia, depois da sua experiência à frente dessa Comissão Científica.
1: Foi uma experiência desafiadora, mas foi muito agradável por causa dos objetivos e da pessoa que o propôs. O próprio Presidente da República, que teve a iniciativa, e eu venho dizendo que foi algo que saiu da cabeça, mas também do coração dele, porque a forma como ele nos colocou o desafio não havia como negar. E também os objetivos que ele preconizava, principalmente no encontro, em que as pessoas teriam de se encontrar dos mais diversos quadrantes e níveis de atuação, sejam artistas, sejam académicos, sejam políticos e representantes de organizações internacionais e multinacionais. Portanto, esse objetivo, primeiramente, haver um encontro em que as pessoas estão equiparadas conforme a sua área de atuação, foi algo que nos desafiou e acabou por dar certo, graças a Deus, sim.
0: E, portanto, a sua tarefa principal era aquilo de fazer com que não fosse só um debate simples, com base nas impressões, etc., mas que fosse mesmo baseado em estudos científicos, não é o contributo de cada orador e cada momento do encontro.
1: Sim, esse era um grande, pensamos assim com algum orgulho, que foi o grande diferencial do encontro. Portanto, uma equipa, o conselho científico foi composta por professores, doutores, de diferentes áreas que têm a ver com criolidade. Um sociólogo, um especialista nas relações internacionais e diplomacia, um reitor da universidade, o outro que foi reitor da Universidade de Cabo Verde, antigo ministro do Ensino Superior e Ciência, e eu como linguista que encabecei, portanto, esse conselho científico. Um historiador também, por acaso, nesse momento, é assessor do Presidente da República. A ideia de ter especialistas de diferentes variantes também tem a ver com a rede que cada um de nós tem e a capacidade de escolher quem está com a investigação atualizada e que poderá dar um contributo do ponto de vista académico. Mas também a própria Presidência da República ajudou a selecionar convidados que tivessem uma grande voz a dizer do ponto de vista das relações entre as nações, nomeadamente as Nações Unidas, a Unesco, a Organização Internacional da Francofonia e outras instituições, os Ministérios de Educação e ou Cultura de vários estados, para além de chefes de Estado e de regiões autónomas. Portanto, há, como pode ver, há pessoas com diferentes responsabilidades sobre o assunto. E para além disso, do debate, da discussão, do encontro, houve também, paralelamente, no início ou no fim das sessões, e principalmente no sábado à tarde, expressões culturais desses mesmos países. Portanto, em Cabo Verde houve expressão cultural de todas as ilhas, desde o Landu, Funaná, Batuco, a Morna, a Coladeira, etc., etc., mas também de outros países. Então, a ideia era debater, mas também reviver. Eu posso falar bem sobre a Morna, Funaná, Batuco, mas outra coisa é ver realmente a capoeira funcionar nessa perspectiva e a expressão cultural técnica e tal, entre outras. Portanto, a ideia de 3 dias parecia muito tempo, mas não foi suficiente ou foi bastante para que nós realmente deliciássemos com o conhecimento das pessoas e respeitássemos e vivêssemos também a sua expressão cultural.
0: A declaração da praia com que se concluiu o encontro está articulado em diversos pontos. A professora Augusta Teixeira põe em realce os que lhe parecem mais importantes.
1: Um dos aspectos é reconhecer que as sociedades crioulas, enquanto espaços históricos de encontro, também foram espaços de adaptação, de criação humana, tanto no sentido da humanidade, não necessariamente apenas o homem. Também foi uma experiência que evidencia a capacidade dos povos de transformar atuações de deslocamento forçado e outras adversidades, aquilo que nós estamos a chamar de fragmentação, em formas originais de convivência, cultura e pertença coletiva. E também, um dos aspectos que achei que, no meu ponto de vista, se chegou a um acordo e é interessante, é compreender que essas sociedades crioulas também têm um grande contributo a dar na formação da modernidade atlântica e também no reconhecimento cultural, linguístico, humano e de património universal, por causa da sua própria visão da diversidade cultural, que é, que é a gênese da criolidade, não é? E essa gênese só aconteceu até hoje, portanto, a sociedade crioula, ela existe exatamente porque se optou pelo respeito mútuo da dignidade humana, na convivência pacífica. Portanto, eu acho que Cabo Verde é um exemplo na tentativa de sempre se manter a inclusão ou a conquista rumo à inclusão, lá onde ela falta, e no diálogo intercultural. Portanto, que estes valores poderão ajudar, portanto, poderão ser fundamentos essenciais para que haja sociedades mais abertas, mais inclusivas, mais solidárias, mas também mais respeitosas, para que num Estado se considere superior ao outro, nenhuma nação se considere superior à outra. Portanto, são questões que, do ponto de vista humano, a mim, a título pessoal, me chamam mais a atenção.
0: As nações crioulas são talvez a expressão mais compacta da grande diáspora africana espalhada pelo mundo. Os chamados afrodescendentes, ainda braços com os estigmas do tráfico transatlântico e da escravatura. Tanto é que a ONU dedica uma segunda década internacional dos afrodescendentes para reconhecer o seu contributo à riqueza humana, fazer-lhe justiça e promover o seu desenvolvimento. O Encontro da Praia sobre a Criolidade inscreve-se, porventura, nesta linha da Década Internacional dos Afrodescendentes?
1: Sim, inscreve-se. Apesar da decisão e da iniciativa ter partido do Presidente da República de Cabo Verde, mas é comum, logo no primeiro, na primeira parte em que se diz subscrevemos e declaramos, vamos ter pronto a definição do que é a sociedade crioula, vamos ter que é a cultura crioula, enfim, mas ainda neste primeiro subscrever e declarar, vamos ter precisamente que a experiência histórica das sociedades crioulas testemunha, e se estou mesmo a citar, subscrevemos e declaramos dentro do conceito da criolidade.

0: são em pauta. Portanto, isso já no primeiro ponto da declaração. Depois vamos ter o ponto 2, vai completar no segundo com da memória, conhecimento, educação cultural e artística. Portanto, que vai dar continuidade a essa ideia, a respeitar a memória, não dizer que não aconteceu o que sabemos que aconteceu, não é? Mas compreender melhor e educar as pessoas culturalmente e de forma artística para que, primeiro, nunca mais venha acontecer e, segundo, conquistemos uma forma de ser, de agir e de se relacionar para que os povos se entendam em diálogo, em acordo mútuo e fraterno.
1: A Declaração da Praia anuncia que Cabo Verde vai organizar, em maio de 2028, o segundo encontro da Criolidade Atlântica e que é instituído um fórum permanente dedicado às sociedades e culturas crioulas do espaço atlântico.
0: Ficou já marcado para a última semana de maio. Esta semana, por acaso, nesse mês, nesse ano, Cabo Verde será a capital africana da cultura, então será muito proveitoso que o entendimento seja construído até lá. Mas o entendimento não significa falar a uma única voz, nem ter um único conceito, nem ter apenas objetivos de uma parte e não de outra. Por isso se criou o fórum. O fórum será um espaço de partilha, de debate, de aprofundamento da investigação, de reafirmar e redirecionar as rotas, não é? Principalmente para quem não tem trabalhado isto como objeto de estudo, porque há pessoas a participar como autoridades, mas que não são académicas e nunca olharam para o conceito do ponto de vista mais, digamos assim, académico-científico. E nós próprios do conceito científico temos áreas de ação diferentes, apesar de termos o mesmo objeto, mas o meu olhar de linguista não é o mesmo olhar. Eu tenho realmente que dizer quem são os componentes do conceito científico para não defraudar neste ponto. Temos o professor Dr. Nardi Souza, temos o professor Dr. Pedro Matos, o professor Dr. António Correia Silva, que foi o primeiro reitor da Universidade de Cabo Verde e foi também ministro de Ensino Superior e Ciência, e temos o senhor Dr. Charles Akibode, que é um historiador e que neste momento também exerce as funções de assessoria junto à Presidência da República. Mas também tivemos no Conselho Científico, num primeiro momento, o artista Mário Lúcio de Souza, tivemos a historiadora Antonieta Lopes e tivemos o reitor da Unisantiago, o professor Dr. Gabriel Fernandes. Portanto, foram pessoas que num primeiro momento estiveram, mas por causa da agenda, continuamos nós que somos, segundo ele, somos mais novos, mais jovens. Mas é realmente uma questão muito interessante porque são diferentes olhares, mas temos um espaço comum, digamos, de consenso, que é realmente construir uma voz de paz nesse mundo tão conflituoso, de afeto, de conhecimento, de cultura, porque nós não temos nada melhor a fazer do que somar os conhecimentos de todas as áreas e as competências de todas as áreas. Acho que a prioridade é mais a soma e a procura da transformação interior do indivíduo para responder aos desafios do seu tempo. Isto é mais importante do que qualquer outra diversidade.
1: Era, pois, a professora doutora Augusta Teixeira, presidente da Comissão Científica do primeiro encontro da Criolidade Atlântica, realizada na Cidade da Praia, de 28 a 30 de maio, findo, por iniciativa do presidente da República, José Maria Neves.
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3: O governo da África do Sul e os grupos de defesa dos direitos dos Afrikaners rejeitaram a posição da administração Trump dos Estados Unidos da América de que existe uma emergência humanitária que afeta os brancos no país. O argumento serviu de justificação para o aumento do limite de refugiados dos Estados Unidos da América, mas apenas para os Afrikaners brancos. A administração Trump afirmou na terça-feira, e citado pelo jornal Angola Online, que vai admitir mais 10 mil sul-africanos brancos nos Estados Unidos da América como refugiados este ano, aumentando o seu limite anual, mas impedindo a entrada de pessoas de outros países através do programa. O anúncio do presidente dos Estados Unidos da América, Donald Trump, no Federal Register, de que estava a aumentar o limite de refugiados devido a uma situação de emergência imprevista relacionada com refugiados. O Departamento das Relações Internacionais

0: do governo sul-africano afirmou que as acusações de perseguição sistémica contra afrikaners brancos são infundadas, sublinhando que alguns beneficiários de um programa de imigração optaram por regressar à África do Sul. Esta realidade é corroborada pelas ações de indivíduos que, apesar de terem beneficiado deste programa de imigração preferencial, decidiram regressar à casa, disse o porta-voz Crispim Firi, e citado pelo jornal Angola Online. Por sua vez, o sindicato Afrikaner Solidariteit argumentou que o estatuto de refugiado não é uma solução viável.
1: E com isto terminamos por hoje esta emissão da Rádio Vaticano. A todas e todos, obrigada por nos terem acompanhado e até amanhã, se Deus quiser. Laudetur Jesus Christus.